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1: 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Abrindo esse bloco com Mike Stark, Bad Man.

0: Ux FM, 27 pras 10.
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9: 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Os fãs brasileiros do Oasis ganharam um novo motivo para sonhar. Liam Gallagher movimentou as redes sociais ao apoiar a ideia de um show gratuito da banda na praia de Copacabana, no Rio de Janeiro. Tudo começou quando uma página de fãs sugeriu no X que o Oasis fosse a próxima atração do projeto Todo Mundo no Rio. Sem rodeios, Liam respondeu diretamente: "Vamos nessa!" A interação foi suficiente para incendiar a internet e aumentar a expectativa sobre uma possível participação da banda no evento. O projeto já trouxe nomes gigantes da música internacional ao Brasil, como Madonna, Lady Gaga e Shakira, que reuniram multidões históricas em Copacabana. O Oasis voltou ao Brasil em 2025 com a turnê Live 25, encerrando um jejum de 15 anos longe do país e levando mais de 60 mil pessoas ao Morumbi, em São Paulo. Agora os fãs já imaginam os irmãos Gallagher diante de milhões de pessoas na Praia Carioca.

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0: Ux FM, tese 5.
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0: Ux FM 29 para as 11.
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6: O Muse lançou um videoclipe oficial de Cryogen, novo single do álbum The Warm Signal, e mergulhou mais uma vez em sua clássica estética de ficção científica cinematográfica. Dirigido por Elliot Gonzo, o vídeo se passa em Europa, lua congelada de Júpiter, em um cenário sombrio e apocalíptico. Nas imagens, Matt Bellamy atravessa um deserto polar enquanto a banda se apresenta cercada por gelo e uma gigantesca cachoeira vermelho-sangue. O clipe ainda expande a narrativa iniciada em Be With You, mostrando uma misteriosa nave em forma de anel emergindo do oceano subterrâneo da Lua. Previsto para chegar dia 26 de junho, The Warm Signal foi inspirado no famoso

Zoom Signal, misterioso sinal de rádio, detectado em 1977 e até hoje associado a teorias sobre possível comunicação extraterrestre. Mais uma vez, o News aposta na mistura de paranoia espacial, rock grandioso e atmosfera épica para criar uma experiência que vai muito além da música.

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2: Depois de assustar os fãs com uma publicação misteriosa nas redes sociais, o Greta Van Fleet tratou de encerrar os rumores sobre um possível fim da banda. Em um novo vídeo divulgado online, o grupo apareceu em estúdio trabalhando em música inédita e mandou o recado direto: "Estamos de volta, baby." O trecho divulgado mostra que o quarteto continua apostando na sonoridade que o transformou em um dos principais nomes do rock atual, mantendo a energia e as influências clássicas frequentemente comparadas ao Led Zeppelin. O susto dos fãs aconteceu porque a banda estava longe dos palcos desde o Sunside Music Festival em 2024, além de não lançar material novo desde Farewell For Now. A ausência alimentou especulações sobre uma possível pausa ou encerramento das atividades. Durante esse período, os integrantes seguiram envolvidos em projetos paralelos. Jake Kiska dedicou parte do tempo ao projeto Mirador, enquanto Sam Kiska e Danny Wagner participaram das gravações do novo trabalho de Langhorne Slim. Mesmo sem anunciar turnês ou detalhes sobre um novo álbum, o Greta Van Fleet deixou claro que continua vivo, criativo e pronto para um novo capítulo.

0: UX FM, meia-noite e um.
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0: Ux FM, 2 e 1.
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0: Ux FM 4:30.
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0: Ux FM, 5 horas.
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0: Ux FM 6 e 2.
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0: Ux FM, 29 para 7.
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0: Ux FM, 6 para 7.
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Você, muito bom dia. Agora 1 minuto, faltando para 7 horas da manhã. Temperatura em Caxias do Sul marcando 4 graus. Nesta terça-feira, dia 12 de maio de 2026. Está no ar, está começando por aqui na Conexão Ux FM. Mais uma edição do Café Passado. Eu sou o Jonathan Zanotto. Desde já agradeço a sua audiência, a sua companhia nessa manhã gelada de terça-feira. A temperatura ontem nos termômetros estava mais baixa, mas a sensação de frio dessa terça é maior. Vai por mim. Tá saindo de casa agora? Se agasalha, que é mais uma manhã gelada na região serrana. Você já sabe, né? Até as 8 horas da manhã a gente segue por aqui com o Café Passado, com as principais informações, muito serviço e clássicas do pop rock nacional e internacional. Até as 8. Você pode interagir com a gente pelo nosso WhatsApp 9671-1065, liberado para você mandar a partir de agora sua mensagem para a gente. Área 54-9671-1065. Esse é o WhatsApp da Ux FM. Manda aí sua mensagem. Você segue a gente lá no Insta, @UxFM, @JohnnyZanotto. A terça-feira que amanhece mais uma vez de céu claro, sem nuvens, o sol deve predominar mais uma vez em toda a região serrana, mas temos neblina, densos bancos de neblina espalhados por toda a região. Você já sabe, né? Requer aquela atenção especial para quem está circulando neste momento pelas estradas da Serra Gaúcha. 4 graus em Caxias, 4 graus na região das Hortênsias, em Gramado, 3 graus na região Vaivinho, em Bento Gonçalves. Mesma condição de 3 graus para os Campos de Cima da Serra, em Vacaria. Bom dia para você, uma ótima terça-feira. O Café Passado começa com live, I Alone. Brain.

Muito bom dia, agora 7h05, o frio persiste e terça-feira é mais um dia gelado no Rio Grande do Sul, neste momento 4 graus em Caxias do Sul.

0: Muito bem, agora 7:09, muito bom dia, Daido, com Thank You aqui na programação do Café Passado. Vamos passar aqui e ver movimentação nas rodovias, principais rodovias das regiões metropolitanas da Serra e de Porto Alegre. Em Caxias do Sul, já vai atenção aí para a IRS-122, onde o fluxo já é mais lento, né, devido a obras de duplicação da rodovia. O alerta fica aí para proximidades da Brasdiesel até o entroncamento com a 453. Passando aí Brinox. Quem vem de Flores da Cunha a Caxias vai pegar trânsito mais carregado chegando em Caxias do Sul. Região de Garibaldi, BR-470, desde o trevo da Tela Sul até o posto Sim, passando o posto Sim até a entrada principal de Garibaldi, basicamente, tem trânsito ruim, mais lento. Segundo o mapa de trânsito, há pontos até de congestionamento nesse trecho, onde há reporte de acidente na BR-470, próximo à JBS. Vamos confirmar com a PRF se há de fato algum acidente por lá ou apenas veículos parados na rodovia. Vamos confirmar a informação, mas fica o alerta. Você que se desloca entre Bento Gonçalves e Garibaldi vai pegar trânsito ruim na BR-470. Quem desce a serra pela 122, em Nova Milano, trechos com mais lentidão devido ao fluxo de veículos. Já para quem chega nesse momento à região metropolitana de Porto Alegre, na BR-116, sob a ponte do Rio dos Sinos, há pontos de congestionamento. Neste momento, a grande lentidão em São Leopoldo. Na sequência do trecho da 116 até a capital gaúcha, tem uma movimentação mais intensa em Canoas, mas não chega a ser congestionado o trânsito. Rodovia do Parque flui bem em toda extensão, desde Esteio até, ou desde Sapucaí, Esteio até a chegada a Porto Alegre na ponte Estaiada. Um panorama rápido de trânsito nesse momento na região da Serra e região metropolitana de Porto Alegre. 7:11, bom dia.
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0: bom dia pra você. Agora 7h15, temperatura marcando 4 graus em Caxias do Sul, Gramado 3 em Bento, 3 também em Vacaria. Hoje, terça-feira, 12 de maio de 2026, radares da BR-470 registram mais de 8 mil infrações no município de Veranópolis. Homem encontrado sem vida em Nova Prata estava com indícios de violência. A Polícia Civil investiga o caso. Licitação da Policlínica de Caxias é suspensa e novo edital terá que passar pelo crivo do decreto de corte de gastos. Para descentralizar os serviços de combate a incêndio, nova seção dos bombeiros será inaugurada no Világio Caxias. Homem é preso preventivamente após agredir mulher com machadinha em Bento Gonçalves. O homem de 67 anos foi preso ontem, segunda-feira, por suspeita de agressão à companheira com uma machadinha. Esse caso teria ocorrido no início do mês. A ação foi realizada pela DEAN, Delegacia Especializada no Atendimento à Mulher. Polícia Civil investiga um acidente de trânsito que matou Pedro Baldissera, de 72 anos. O caso aconteceu na noite, início da noite de sábado, na IRS-129, linha 7ª, em Guaporé. Bento Gonçalves promove exames gratuitos de câncer bucal na Via Delvino. A ação ocorre sábado agora, dia 16. Com unidade móvel e orientações, rede municipal mantém exames preventivos durante todo o ano nas UBSs. Contagem regressiva para mais uma deliciosa edição do Polentaço. O evento em Monte Belo do Sul ocorre de 15 a 17 de maio. Reúne pratos típicos, atrações artísticas, cultura italiana e o tradicional tombo da polenta gigante. O evento ocorre nesse final de semana na Bela, aconchegante e hospitaleira Monte Belo do Sul.
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0: Alfa Blondie com Massada, 7h22. Carlos Barbosa está entre os 45 hospitais que abrirão leitos pediátricos pelo governo do estado. O Hospital Geral de Caxias do Sul terá novos leitos pediátricos também para reforçar atendimento respiratório na Serra. Corpo de Bombeiros Voluntários de Garibaldi postou nas redes sociais alerta sobre um número de WhatsApp que está usando o nome da entidade, da instituição e imagem dos bombeiros voluntários para aplicar golpes na comunidade de Garibaldi. Atenção! Festival do Enholine ocorre neste sábado em Flores da Cunha. FEMASAN 2027 é lançado em Veranópolis com foco nos 50 anos da festa. Léo Clube de Antônio Prado inaugura oficialmente reforma do canil municipal. Canela terá nova ação de recolhimento de resíduos volumosos neste final de semana.
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0: aí o som do Nenhum de Nós, Jornais, agora 7h28. Terça-feira será de sol em todas as regiões do Rio Grande do Sul e mais um dia frio no estado. Conforme a Metsul, território gaúcho segue sob influência de uma massa de ar frio e seco de alta pressão atmosférica. O amanhecer é muito frio, com marcas negativas em alguns pontos do estado, geada em grande parte do Rio Grande do Sul, e à medida que o ar frio vai começar a enfraquecer, a tarde amena terá máximas um pouco mais altas do que ontem. Mas o negócio é o seguinte: frio, mais intenso agora pela manhã de terça-feira também. Devemos ter um aumento gradual de temperatura ao longo do dia. Quarta-feira, um pouco gelada ainda, mas não tão intenso como hoje e ontem. Quinta-feira, um pouco mais quente. Daí, na sexta-feira, nós teremos já o retorno de uma massa de ar polar que vai derrubar mais uma vez as temperaturas durante o final de semana. A previsão é de que até o dia 20 de maio a gente tenha condição para frio mais intenso em todo o estado do Rio Grande do Sul. Caxias do Sul, máxima para hoje não passando dos 18 graus, mesma condição aí para Gramado e Bento Gonçalves. Vacaria, a máxima pode chegar aos 19 graus no período da tarde de hoje. O tempo é bom na região serrana, o sol brilha, céu azul. Temos a incidência de bancos de neblina em vários pontos da região, que é comum com o frio na Serra Gaúcha, mas requer aquela atenção especial para você que está circulando, dirigindo pelas ruas e estradas da Serra Gaúcha. Vale aquela atenção redobrada, certo? O XFM agora 7h30.
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0: pontos de mais movimentação na Serra Gaúcha, que requer atenção de você, condutor. ERS 122 em Caxias do Sul, tradicional trecho de obras da CSG. Na saída de Caxias, sentido Farroupilha, na 453, que vai do Világio até a Soprano. Movimentação bastante intensa também em Garibaldi, na BR-470, altura da JBS, posto do avião. Para quem desce a serra pela IRS-446, entre Carlos Barbosa e São Vendelino, pontos de atenção devido a fluxo de veículos pesados, o que requer uma diminuição de velocidade na rodovia. Para quem vai até a capital gaúcha ou região metropolitana, o trânsito é ruim, com congestionamento na 116, altura da ponte do Rio dos Sinos em São Leopoldo. Também em Canoas, onde há obras no viaduto da Metrovel, rodovia do parque é a melhor opção nesse momento. Ao longo do dia, fica ligado que tem bloqueio na IRS-122. Hoje terá bloqueio total de tráfego no quilômetro 71, próximo às empresas Iva e Iveco, em Caxias, para a detonação de rochas para as obras de duplicação do contorno. Bloqueio inicia 1h30 da tarde em ambos os sentidos, detonação prevista para ocorrer a 1h35. Tempo estimado de bloqueio é de 1 hora para limpeza e liberação total da rodovia. A operação será executada em conformidade com procedimentos de segurança e normas técnicas aplicáveis. Eventuais ajustes poderão ocorrer em função das condições operacionais ou climáticas verificadas no momento da execução. Portanto, atenção para bloqueio total da IRS 122 nesta terça-feira a partir da 1h30 da tarde no quilômetro 71. Outros pontos de atenção na 122, do quilômetro 40 ao 55, que vai da fruteira São Vendelino até a Fensa Coca-Cola em Farroupilha, onde rola estreitamentos de pista para manutenção de sinalização. Já no quilômetro 64, próximo ao posto da PRE de Farroupilha, fechamento de retorno para recuperação do sistema de drenagem. Na IRS 446, do quilômetro 0 ao 10, do posto Rodóio Foruzzi em São Vendelino, a tenda e lancheria da Serra em Barbosa, trânsito em Parisica para manutenção da faixa de domínio, fresagem e recomposição. Na IRS 240, do quilômetro 1 ao 8, da MGTEC Mecânica em São Leopoldo, até a Piscinas Porto Seguro em Portão, estreitamento de pista para reparos localizados. Na BR-470, do quilômetro 224 ao 227, da Chandon ao Esperança Caminhões em Garibaldi, estreitamento de pista para manutenção em ponte. Fica ligado no trânsito.
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0: 21 para as 8.

0: É o som da Lenca, The Show, 17 para as 8. Na economia, a justiça condenou a Volkswagen por fraude em homologação ambiental. Óleo diesel cai pela quarta vez em 5 semanas e acumula recuo de 4,5%. Brasil começa a importar queijo mais barato após acordo Mercosul-União Europeia. Gigante de energia planeja parque eólico de quase 4 bilhões de reais com 90 turbinas no Rio Grande do Sul. A Casa dos Ventos prepara a instalação de um parque em Dom Pedrito, na Campanha. Cesta básica de Porto Alegre tem alta de 1,5% e fecha abril em R$ 811,82. Agroindústria de Canela se destaca com doce de leite e é finalista de premiação nacional. Receitas internacionais da Random Corp crescem 8% no primeiro trimestre. Bento Gonçalves avança no IPM, que é o Índice de Participação dos Municípios, e amplia a fatia do ICMS em 2026. O município teve a segunda maior alta entre as 20 maiores economias do estado e deve ganhar mais força no repasse de recursos estaduais. Foi uma alta de 5,57%, ficando atrás apenas de Esteio. Teve uma alta de 5,69%. Com presença de novos países, Wine South America volta, aliás, começa hoje, né? Está de volta Bento Gonçalves e a feira abre hoje nos pavilhões da Fundapark. Na feira, a Associação de Sommeliers debate os impactos do acordo Mercosul-União Europeia no setor do vinho brasileiro. Por falar em vinho, a vinícola Campestre aposta no enoturismo e vai investir 60 milhões de reais em hotel em Vacaria. Empreendimento aposta no potencial turístico dos campos de cima da serra. Vinícola Campestre, que é um dos elementos ou dos empreendimentos que mais aposta no turismo dos campos de cima da serra em relação ao setor vitivinícola. Bom, no mercado econômico, o dólar fechou praticamente estável ontem, valendo R$ 4,89, num dia ainda de cautela com o Oriente Médio, né? Foi uma leve queda de 0,06%. Mesma condição para o euro, uma queda de 0,08%, praticamente estável, R$ 5,76. O Bitcoin nessa mesma vibe, nessa mesma onda, com 0,5% de queda, valendo R$ 395.599. Já o B3 da Bolsa de Valores de São Paulo teve uma queda mais expressiva de 1,19% aos 181.908 pontos. O mercado financeiro em stand-by, aguardando notícias positivas em relação à guerra no Oriente Médio.
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1: Black Eyed Peas, Let's Get It Started, agora 10 para as 8. Federação Gaúcha de Voleibol promoverá curso nacional de treinadores em Gramado. Atleta de badminton do Recreio da Juventude conquista medalha de bronze em torneio internacional. Donians de Oliveira ficou em terceiro lugar em competição que ocorreu na última semana no México. Adversário do Grêmio na Copa do Brasil demite treinador. Cláudio Caçapa deixou o Confiança após derrota para o Ituano pelo Brasileirão na Série C. Vou falar em Copa do Brasil, o Internacional entra em campo hoje às 19h30 no Beira-Rio para o jogo contra o Atlético, jogo de volta. O primeiro jogo em Minas foi 2-1 pro Colorado. E o Grêmio joga pela Copa do Brasil na quinta-feira contra o Confiança, fora de casa, às 19 horas. Tem Juventude amanhã, hoje Inter, amanhã o Juventude pela Copa do Brasil também. Jogo de volta, o Juventude encara o São Paulo em Caxias do Sul amanhã às 19. E o jogo de ida, o São Paulo venceu por 1-0. Com Juventude tem a chance aí de reverter o resultado jogando então em Caxias do Sul. Jogo amanhã, hein? Juventude amanhã às 19 no Alfredo Jaconi. 30 dias para a Copa do Mundo, expectativa, medo e tensão marcam contagem regressiva para o Mundial. O torneio desse ano gera expectativas e preocupações em respeito a lesões de atletas, vários atletas importantes com lesões, podendo perder a Copa e ainda as questões geopolíticas. Pré-lista de Ancelotti para a Copa do Mundo deve ter Neymar. E há um mês da Copa, uma semana da convocação de Carlo Ancelotti, CBF definiu os últimos ajustes da logística da seleção antes do embarque aos Estados Unidos. Segundo o site da ESPN, a amarelinha partirá então às 8 horas da noite do dia 1º de junho rumo aos Estados Unidos, rumo em busca do pentacampeonato mundial. 8 para as 8.
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Temperatura em Caxias do Sul nessa manhã de terça-feira marcando 4 graus, 6 graus em Gramado, 4 graus em Bento Gonçalves e também em Vacaria. O tempo é bom na região serrana.

0: Fechou por aqui o Café Passado com Charlie Brown Jr., Rubão, Dono do Mundo e Barão Vermelho. Quando? Era isso. Café volta amanhã às 7 da manhã. Clássicas do pop rock nacional e internacional. Muito serviço e informação pra você. Na sequência, eu tô de volta pra tocar o Playux FM. Eu sou o Jonathan Zanotto. Agradeço por enquanto. Até aqui a sua parceria, a sua companhia, a sua audiência. Fica com a gente que na sequência tem muito mais música aqui na programação da Conexão Ux FM, agora 1 para as 8.
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Que move você, muito bom dia, uma ótima manhã de terça-feira, 12 de maio de 2026, está no ar mais uma edição do Play UX FM. Eu sou o Jonathan Zanotto, a partir de agora até as 11 horas da manhã, a gente segue com muita música, pitadas de serviço e informação. Convido você a interagir a partir de agora pelo 96711065 para participar do Play UX FM. Manda aí sua mensagem, área 54, 96711065. 96711065. Segue a gente no Insta, arroba UXFM, arroba Johnny Zanotto, liberado para você participar também nas redes sociais. Essa bela manhã de terça-feira de tempo aberto, céu claro, sol brilhando, com bancos de neblina espalhados pela Serra Gaúcha nessa manhã gelada, mais uma manhã gelada. Em toda a região serrana, 4 graus a temperatura agora em Caxias do Sul. Para você, um bom dia, uma ótima terça. Tá começando o Play com Maroon 5.

0: maravilhoso. Celita, Léo, Cupertino, Anchieta. Nando Reis. Ei, coisa linda.
1: Grande Nando Reis.
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0: Cal Crater Boys, com Macarra, Marina, Nada Por Mim, Nando Reis, Malandragem, participação de Os Garotim, Bob Marley, Three Little Birds, David Bowie, Let's Dance, Maroon 5 com Priceless. 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
14: O Muse lançou o videoclipe oficial de Cryogen, novo single do álbum The Wall, Signal, e mergulhou mais uma vez em sua clássica estética de ficção científica cinematográfica. Dirigido por Elliot Gonzo, o vídeo se passa na Europa. Ou melhor, se passa em Europa, lua congelada de Júpiter, em um cenário sombrio e apocalíptico. Nas imagens, Matt Bellamy atravessa o deserto polar enquanto a banda se apresenta, cercada por gelo e uma gigantesca cachoeira vermelho-sangue. O clipe ainda expande a narrativa iniciada lá em Be With You, mostrando uma misteriosa nave em forma de anel emergindo do oceano subterrâneo da Lua. Previsto para chegar no dia 26 de junho, The Wall Signal foi inspirado no famoso Wall Signal, um misterioso sinal de rádio detectado lá em 77 e até hoje associado à teoria sobre possível comunicação extraterrestre. Mais uma vez, o Muse aposta na mistura de paranoia espacial, rock grandioso e atmosfera épica para criar uma experiência que vai muito além da música. Você confere esse novo clipe do Muse acessando agora uxfm.com.br.

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1: Conectada com o que move você, muito bom dia, Ux FM, agora 27 para as 9.

0: Stranger, Lulu Santos, Certas Coisas, Times Square com Follow the Sun, Lenny Kravitz, Mr. Cab Driver, Ed Vedder, Save It For Later, Steve Maggiore, I've Been Waiting For You. Ux FM agora 2 para as 9.
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4: Depois de assustar os fãs com uma publicação misteriosa nas redes sociais, o Greta Van Fleet tratou de encerrar os rumores sobre um possível fim da banda. Em um novo vídeo divulgado online, o grupo apareceu em estúdio trabalhando em música inédita e mandou um recado direto: estamos de volta! O trecho divulgado mostra que o quarteto continua apostando na sonoridade que transformou em um dos principais nomes do rock atual, mantendo a energia e as influências clássicas frequentemente comparadas ao Led Zeppelin. Até não tem como não comparar, né? O susto dos fãs ocorreu porque a banda estava longe dos palcos desde Soundside Music Festival de 2024. Além de não lançar material novo desde Farewell For Now, essa ausência, aliás, alimentou especulações sobre uma possível pausa ou até encerramento de atividades. Durante esse período, os integrantes seguiram envolvidos em projetos paralelos. Jake Kiska dedicou parte do tempo ao projeto Mirador, enquanto Sam Kiska e Danny Wagner participaram das gravações do novo trabalho do Langor Slim. Mesmo sem anunciar turnês ou detalhes sobre o novo álbum, Greta Van Fleet deixou claro que continua vivo, criativo e pronto para um novo capítulo.

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1: Conectada com o que move você, muito bom dia. Agora 9:04, temperatura marcando 6 graus em Caxias do Sul nessa manhã de terça-feira, hoje 12 de maio de 2026. Eu sou o Jonathan Zanotto por aqui no comando do Play até às 11 horas da manhã. Você interage pelo nosso WhatsApp 9671-1065. Manda aí sua mensagem 9671-1065. Abrindo mais uma leva de sons In Color com Headlights.

0: 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Nenhum de nós eu caminhava. Duran Duran com Lay Lady Lay. Canvas, Se Você Sentir Saudades. Depeche Mode com Route 66. Stone Temple Pilot Plush. E In Color Red Lights. O melhor, Headlights. Mix FM agora 9:28.
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9: Os fãs brasileiros do Oasis ganharam um novo motivo para sonhar. Liam Gallagher movimentou as redes sociais ao apoiar a ideia de um show gratuito da banda na praia de Copacabana, no Rio de Janeiro. Tudo começou quando a página de fãs sugeriu ao X, no X, que o Oasis fosse a próxima atração do projeto Todo Mundo no Rio. Sem rodeios, Liam Gallagher respondeu: "Vamos nessa!" A interação foi suficiente para incentivar a internet e aumentar a expectativa sobre uma possível participação da banda no evento. O projeto já trouxe nomes gigantes da música internacional ao Brasil, como Madonna, Lady Gaga, Shakira, que reuniram em multidões históricas em Copacabana. O Oasis voltou ao Brasil ano passado, na turnê de reencontro, né? Encerrando um jejum de 15 anos longe do país e levando mais de 60 mil pessoas ao Morumbi, em São Paulo. Agora os fãs já imaginam os irmãos Gallagher diante de milhões de pessoas na praia de Copacabana.
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Hoje a gente desembarca na terra da longa nuvem branca. É dia de Nova Zelândia na Copa. Os All Whites estão no grupo G e encaram uma pedreira. Estreia contra o Irã no dia 15 de junho, depois pegam o Egito no dia 21 e fecham a fase de grupos contra a Bélgica no dia 26. Essa é só a terceira participação da Nova Zelândia em Copas. E tem uma curiosidade, em 2010, na África do Sul, o time foi eliminado na fase de grupos, mas saiu invicto, 3 empates, incluindo um histórico, contra a campeã Itália. Apelidada de All Whites, a seleção aposta num jogo físico, disciplinado e muito coletivo. Depois de dominar as eliminatórias com goleadas, a Nova Zelândia chega embalada para tentar algo inédito, vencer sua primeira partida em Copas e, quem sabe, sonhar com um mata-mata. E direto das Ilhas do Pacífico, com uma vibe leve e autêntica que combina com esse espírito neozelandês, Royals, Lorde.

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1: Conectada com o que move você, o Ux FM agora 23 para as 10.

0: melhor do pop rock de todos os tempos, Midnight Oil com Surf's Up Tonight, Titãs, É Preciso Saber Viver, Peter Tosh, Legalize Tea, Charlie Brown Jr., Gimme o Anel, Sugar Ray Fly, Nive com Be My One, Ux FM 1 para as 10.
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7: Para quem passa na 122, próximo ao posto da PRE em Farroupilha, tem fechamento do retorno. Entre São Vendelino e Farroupilha, tem estreitamento de pista. Já em Caxias do Sul, terá bloqueio total da pista por volta das 13 horas e 30 minutos. O tráfego deve voltar em torno das 14 horas e 30 minutos.
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6: A cantora Bonnie Tyler, de 74 anos, continua internada em estado grave no Hospital de Faro, em Portugal, após passar por uma cirurgia intestinal de emergência. As atualizações mais recentes, divulgadas pela imprensa europeia, indicam que a artista permanece em coma induzida enquanto os médicos tentam controlar uma infecção generalizada decorrente da complicação cirúrgica. As primeiras informações sobre a hospitalização surgiram no início de maio, quando a equipe da cantora confirmou que Bonnie havia sido submetida a uma operação de urgência após fortes dores abdominais. Inicialmente, o procedimento foi descrito como bem-sucedido, mas o quadro clínico se agravou nos dias seguintes devido a uma infecção sistêmica. Nos últimos dias, a preocupação aumentou após relatos de que a cantora sofreu uma parada cardiorrespiratória durante tentativas médicas de reduzir o coma induzido. Bonnie Tyler teria sido reanimada pela equipe médica, que voltou a permanecer sob ventilação assistida e monitoramento intensivo. Até o momento, familiares e representantes da artista pedem privacidade e evitam divulgar previsões sobre a recuperação ou alta hospitalar.

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1: Conectada com o que move você, o XFM agora 10:06, temperatura marcando 8 graus na região serrana. Você pode mandar sua mensagem para cá no 9671-1065. 9671-1065. Esse é o nosso WhatsApp, segue lá no Insta, @UXFM, @Johnny Zanotto, para começar mais uma leva de sons.

0: 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E Nexus, Suicide Blonde, Aerosmith, Crazy, Humberto Gessinger, Janeiro 26. Snow Patrol, Kelly Doubt in the Dark, U2, With or Without You, Tame Impala, Drácula. Fechou por aqui mais uma leva de sons no Play, agora 10h30.
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7: O filme Michael, cinebiografia sobre Michael Jackson, segue registrando números expressivos nas bilheterias e já aparece como forte candidato a se tornar uma das produções musicais de maior sucesso da história do cinema. Desde a estreia, o longa vem mantendo um desempenho sólido em diferentes mercados e aumentando a expectativa em torno da possibilidade de superar marcas históricas alcançadas por outras cinebiografias musicais. Entre elas está Bohemian Rhapsody, produção sobre Freddie Mercury, e a banda Queen, que atualmente ocupa a posição de destaque entre os filmes musicais de maior arrecadação da história.

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0: Essa é a filme melhor do pop rock de todos os tempos. John Mayer com Queen of California, The Wallflower, Sixth Avenue, Heartache, Charlie Brown Jr., Zóio de Lula, Bob Marley, One Love, Richard Ashcroft com Lover, e no Go Back Delivery rolou Odyssey, Going Back to My Roots. Era isso, Play volta na sequência às 13, sob o comando do Luciano Pettorini. Eu tô de volta, sou Jonathan Zanotto, agradeço a sua companhia, a sua audiência, mas eu volto logo mais pra tocar o Lux FM Revista nessa manhã de terça-feira. Segura aí que a gente já volta, 10:40.
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8: A parceria entre Olivia Jean e Sam Fender em Rain Me In acaba de atingir uma marca histórica nas paradas britânicas. A faixa chegou à 10ª semana em primeiro lugar no Reino Unido, igualando o desempenho de Umbrella, clássico lançado por Rihanna e Jay-Z em 2007. Com o resultado, Olivia Jean passa a deter o recorde de artista britânica feminina com mais semanas no topo das paradas oficiais do Reino Unido com uma mesma música. O feito reforça ainda mais o momento da cantora, que vem sendo tratada como um dos nomes mais fortes da nova geração do pop e soul britânico.

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Muito bom dia, 11:03 pelo horário oficial de Brasília. Temperatura marcando 13 graus em Caxias do Sul nessa manhã de terça-feira. Temos 14 na região das Hortências em Gramado. Nos campos de cima da Serra em Vacaria, 14 graus também. 12 graus na região Uvaivinha em Bento Gonçalves. E a nossa Serra Gaúcha enfrentando essa primeira onda de frio mais intenso em 2026, tivemos hoje o dia mais frio do ano até agora. Temperaturas negativas em vários pontos da Serra Gaúcha. E assim deve ser a toada pelo menos até o dia 20. Tem mais aí 8 dias pra gente aguentar esse frio mais intenso. É o que apontam aí os meteorologistas. Eu sou o Jonathan Zanotto por aqui hoje, especialmente, extraordinariamente, sob o comando do UXFM Revista, enquanto o seu titular Douglas Barreto se recupera do frio. É, isso aí. Você pode interagir e participar com a gente pelo nosso WhatsApp. Anote aí 96711065. Mandei sua mensagem 54 96711065. Pode seguir lá nas redes também, @UXFM, @JohnnyZanotto, que a gente interage também pelo Instagram. Combinado? Terça-feira, 12 de maio, de tempo bom na Serra, sol brilhando, apesar do frio. O céu tá maravilhoso, céu de brigadeiro nesse finalzinho de manhã de terça-feira. Pra começar o UXFM Revista de hoje, tem Nick Ryan com House the Highway.

Música de 1989, I Hear You Call, do Bliss. Tá no disco Love Prayer. Agora 11:17, temperatura marcando 13 graus em Caxias do Sul. E vem piorando o desempenho do turismo aqui no estado. Fevereiro, dado mais recente disponibilizado pelo IBGE, trouxe o quarto mês consecutivo de queda. Recuo foi de 2% na atividade do setor sobre março. Mas o dado que mais impressiona no turismo é a queda de 23% abaixo de abril de 2024, mês anterior à enchente, e não conseguiu mais se recuperar. Naquele período vinha de uma trajetória de crescimento até atingir o pico histórico após a pandemia, né? E desde então não chegou perto daquela pontuação. Ano passado, a Embratur, a agência do governo federal para a promoção internacional do turismo no Brasil, elaborou o Plano Brasis com um diagnóstico de estados, estratégias, planos de ação para o setor do turismo. O mercado de origens de turistas estratégicos para o estado ficou o seguinte, segundo a Embratur: consolidados, Argentina, Chile, Paraguai e Uruguai; essenciais, Alemanha, Estados Unidos e Portugal; e em crescimento, Itália e Peru. Destinos preferidos dos turistas internacionais no estado: Porto Alegre, Gramado e Canela e Cambará do Sul. Secundários, Bento Gonçalves e Garibaldi, Caxias do Sul e Pelotas. Emergentes, São Miguel das Missões, Santana do Livramento, Torres, São José dos Ausentes e Nova Petrópolis. Isso é sobre turismo internacional. Se a gente falar em números consolidados do turismo no estado, nós temos um crescimento, especialmente na região Uva e Vinho, já que Bento Gonçalves assumiu o segundo posto, né? Segundo município mais visitado no Rio Grande do Sul, atrás de Gramado. Ou seja, Serra Gaúcha como um todo, se não me falha a memória, é o segundo polo turístico do Brasil, perdendo apenas para o Rio de Janeiro em números consolidados de turistas. Setor, como a gente chama, a maquininha da Serra, o motorzinho da Serra Gaúcha, o nosso turismo, que está entrando em seu período de alta. 11:19, bom dia.

0: aí Alice Merton com No Roots, Tilted Earth com Keep On Moving, Please I Hear You Call, The Dirty Heads Stand Tall e Nick Ryan com Hell's The Highway. O frio se intensificou bastante no Rio Grande do Sul nessa terça-feira, pelo menos 5 cidades registraram temperaturas negativas. Conforme medição de estação da empresa de pesquisa agropecuária e extensão rural de Santa Catarina, EPAGRE, Vacaria teve a temperatura mais baixa, com 3,4 graus negativos. Segundo dados desse mesmo órgão, Bom Jesus teve 1,7 negativo, Getúlio Vargas na região norte 1,5 negativo, Flores da Cunha 0,7 graus negativo, aliás, Soledade 0,7 graus negativo no Vale do Rio Pardo e Flores da Cunha 0,3 grau negativo. E o sol predomina desde cedo no Rio Grande do Sul. Os gaúchos já vão começar a observar uma pequena elevação, uma gradual elevação de temperatura em partes do Rio Grande do Sul, especialmente regiões oeste e noroeste, onde é esperada então a maior amplitude térmica. Para a Serra Gaúcha, tempo ensolarado, tivemos bastante nevoeiro ao amanhecer, máxima para hoje na região de Caxias do Sul ficará para 17 graus. E esse padrão atmosférico não deve mudar muito para amanhã, que prevê, como prevê a Climatempo. O estado segue sob influência do tempo estável, contudo a massa de ar frio começa a perder intensidade. Então máxima para hoje em 17, podendo beliscar os 18 graus em Caxias, Gramado e Bento Gonçalves, e podendo chegar até 19 graus em Vacaria. Neste momento temos 13 graus de temperatura em Caxias do Sul, 14 em Gramado, 12 em Bento Gonçalves, 14 também em Vacaria. 11:28.
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10: Um dos endereços mais simbólicos da história da música, oficialmente transformado em uma experiência permanente dedicada aos fãs dos Beatles. A Apple Corps confirmou que o histórico prédio, localizado no número 3 da Savile Row, em Londres, será aberto ao público em 2027, como a primeira grande atração oficial da banda na capital britânica. Batizado de The Beatles at Third Savile Row, o espaço ocupará os 7 andares do edifício que serviu como sede da Apple Corps entre 68 e 72, justamente o local onde o grupo viveu alguns dos momentos mais emblemáticos da sua trajetória, inclusive aquele show histórico no telhado, no terraço do prédio. Ficou eternizado, né? Por sediar então o lendário Rooftop Concert, realizado em 30 de janeiro de 69, considerado o último show público dos Beatles como banda. Na ocasião, John Lennon, Paul McCartney, George Harrison e Ringo Starr surpreenderam Londres ao subir no terraço do prédio para uma apresentação improvisada que acabou interrompida pela polícia após reclamações de barulho e bloqueio das ruas do entorno do prédio.

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3: Bem de volta com o XFM Revista, 26 para o meio-dia. Um bom dia para você, um ótimo finalzinho de manhã de terça-feira. Desde já um ótimo intervalo. Bom, acessando o uxfm.com.br, você tem acesso ao Almanac da Música para essa terça-feira, 12 de maio. Fatos e curiosidades dessa data, então, no mundo da música. Por exemplo, há 61 anos, lá em 65, os Stones gravavam a versão definitiva da música I Can't Get Enough Satisfaction, aliás, I Can't Get No Satisfaction, nos estúdios da RCA em Hollywood. Há 28 anos, lá em 1998, vejam só, 28 anos, Lenny Kravitz lançava o álbum Five. O álbum Nengantu, do Titãs, completa 12 anos de lançamento. O trabalho marcou a estreia do baterista Mário Fabri e foi o último registro com o integrante Paulo Miklos. Nomes importantes de aniversário hoje, hein? O Eric Singer, batera do Kiss, completando 68 anos. Billy Duff, guitarrista do Cult, completando 65 anos. Clemente Nascimento, que é vocal e guita dos Inocentes, também da Plebe Rude, completando 64 anos. Bebel Gilberto, completando 60 anos. E o Marco Túlio Lara, guitarrista do Jota Quest, completando 55 anos.

0: Mix FM e o melhor da MPB de todos os tempos. Fechamos o tempero com Ney Lisboa, Feeling Good, Nino, Entre o Céu e o Inferno, Tia à Noite, Ana, Frango Elétrico, Tem Certeza e Dani Lopes, Abaddon. Intervalo Cultural, Mix FM, 4-1.
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2: FM conectada com o que move você, uma hora, um minuto. Boa tarde, eu sou Luciano Pettorini, ao vivo, direto do campus da UX, para as emissoras da Conexão UX FM, começando o Play UX FM até as 4, com o melhor do pop rock de todos os tempos. E a gente começa com a Lola Young.

0: O XFM e o melhor do pop rock de todos os tempos, fechando o bloco com o Bon Jovi, Keep the Faith, Marina Lima, Uma Noite e Meia, Chapel Run, The Giver, o Depeche Mode com Behind the Wheel, o Donovan Frankenheiter, Free e Lola Young, One Thing, intervalo cultural, XFM, 1h25.
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6: O Red Hot Chili Peppers vendeu o seu catálogo de gravações para a Warner Music Group em um acordo avaliado em mais de US$300 milhões, cerca de 1,4 bilhão de reais. A negociação inclui os 13 álbuns de estúdio da banda e os chamados Masters, direitos sobre as gravações originais das músicas, que geram aproximadamente US$26 milhões anuais em receitas com streaming, rádio, vendas e licenciamento para filmes, séries e também campanhas publicitárias. O negócio reforça a tendência de artistas e bandas a transformarem seus catálogos em ativos milionários, seguindo movimentos semelhantes feitos por nomes como Bob Dylan e Bruce Springsteen. Esta é a segunda grande negociação envolvendo os direitos musicais do grupo. Em 2021, o Red Hot Chili Peppers já havia vendido os direitos editoriais de suas composições por cerca de US$140 milhões.

Elemento causando um exorcista. Um exorcista. Alô, polícia. Eu tô usando um exorcista.

0: FM, o melhor do pop rock de todos os tempos. Pupils, Back to My Roots, False False e seus robôs efêmeros, Katia Flávia, o Aerosmith com Dream On, Green Day, Basket Case, Alex Warren, Ordinary e o Mumford & Sons com The Banjo Song. Intervalo cultural, XFM, agora 5 para as 2.
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0: 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Elas ocorrem sábados e domingos, das 13 às 18 horas, para o público em geral. 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
0: Os Beatles anunciaram a criação de seu primeiro museu oficial em Londres, que será instalado no histórico prédio da Savile Row. onde a banda realizou o lendário show no telhado em 1969. Batizado de The Beatles at Three Savile Row, o espaço ocupará 7 andares do edifício, que também serviu como sede da Apple Corps e estúdios de gravações durante o álbum Let It Be. A inauguração está prevista para o ano que vem e promete reunir itens inéditos, exposições rotativas e uma recriação de estúdio original utilizada pelo Quarteto Britânico, além do acesso ao famoso terraço onde ocorreu a última apresentação pública da banda. O projeto pretende transformar o endereço em uma experiência imersiva para os fãs do mundo inteiro. O museu contará ainda com arquivos históricos raros, loja oficial e áreas interativas dedicadas à trajetória de Paul McCartney, John Lennon, George Harrison e Ringo Starr.

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1: Ux FM conectada com o que move você, agora 2 em ponto, bom dia, ou melhor, boa tarde, né? Excelente! Terça-feira, eu sou Luciano Pettorini e segue a gente no @UxFM nas redes sociais. Abrindo bloco com o YouTube.

O XFM, o melhor do pop rock de todos os tempos. A gente ouviu a Rita Lee com Nem Luxo, Nem Lixo, Holocanvas, Se Você Sentir Saudades, o U2 Indie, Young Boy, Disney.

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7: Billy Corgan anunciou uma nova turnê europeia intitulada A Night of Melancholy, Infinite Sadness, celebrando os 30 anos do clássico álbum lançado pelo Smash Pumpkins em 1995. A série de apresentações acontecerá entre novembro e dezembro e contará com shows em formato especial, nos quais o músico revisitará faixas icônicas do disco ao lado de músicos convidados e arranjos expandidos. Segundo Corgan, a proposta é oferecer uma experiência mais intimista e artística, destacando a profundidade emocional e conceitual do álbum, que marcou uma geração. Além de clássicos como Tonight Tonight e Bullet with Butterfly Wings, o repertório também deve incluir músicas menos conhecidas do álbum duplo, considerado um dos trabalhos mais ambiciosos do rock alternativo dos anos 90. Em comunicado divulgado nas redes sociais, o músico afirmou que a turnê será uma celebração da música, da nostalgia e da conexão construída ao longo de 3 décadas com os fãs.
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8: Hoje a gente desembarca na terra da longa nuvem branca. É dia de Nova Zelândia na Copa. Os All Whites estão no grupo G e encaram uma pedreira. Estreia contra o Irã no dia 15 de junho, depois pegam o Egito no dia 21 e fecham a fase de grupos contra a Bélgica no dia 26. Essa é só a terceira participação da Nova Zelândia em Copas. E tem uma curiosidade, em 2010, na África do Sul, o time foi eliminado na fase de grupos, mas saiu invicto, 3 empates, incluindo um histórico, contra a campeã Itália. Apelidada de All Whites, a seleção aposta num jogo físico, disciplinado e muito coletivo. Depois de dominar as eliminatórias com goleadas, a Nova Zelândia chega embalada para tentar algo inédito, vencer sua primeira partida em Copas e, quem sabe, sonhar com um mata-mata. E direto das Ilhas do Pacífico, com uma vibe leve e autêntica que combina com esse espírito neozelandês, Royals, Lorde.

0: FM, o melhor do pop rock de todos os tempos, fechando mais um bloco do Play Ux FM com o 10,000 Manex, More Than This. Rolou Jota Quest, As Dores do Mundo, o Samsonic com You're Not Alone, UB40, I Can Help in Falling in Love With You, ou melhor, I Can Help Falling in Love With You, o Linkin Park com Breaking the Habit e Rick Marley, Praise Jah in the Moonlight. Intervalo cultural, Ux FM, 5 para as 3.
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4: O cantor e compositor norte-americano Shawn James anunciou uma nova turnê pelo Brasil, com apresentações confirmadas em Porto Alegre, São Paulo e Curitiba em agosto deste ano. Conhecido por misturar folk, blues, soul e rock em um estilo intenso e visceral, o músico desembarca no país para divulgar o álbum Passage, além de revisitar faixas marcantes de sua carreira, incluindo Truth the Valley, música que ganhou notoriedade após integrar a trilha da franquia The Last of Us. A turnê brasileira começa em Porto Alegre, no Teatro Opinião, no dia 6 de agosto, e segue para São Paulo, Curitiba e também Rio de Janeiro. Os ingressos começam a ser vendidos em 14 de maio por meio da plataforma Disque Ingressos. Em comunicado divulgado pela produção, Shawn James destacou a conexão construída com o público brasileiro nos últimos anos e afirmou estar animado para retornar ao país com uma mistura do seu repertório com músicas novas e clássicos de sua trajetória musical.

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1: O que você FM conectada com o que move você? Agora 3 horas, 1 minuto. Boa tarde, eu sou Luciano Pettorini. Interaja pelo WhatsApp 54996711065. Abrindo mais uma hora do Play Hux FM com a Lola Yank.

0: Fechando mais um bloco do Play UX FM com o Muse, Madness, Alanis Morissette, Ironic, o José Gonzalez, Heartbeats, Train, Hey Soul Sister e o som da Lola Young com Messi. Intervalo Cultural, CFM 1326.
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9: Um homem acusado de roubar músicas inéditas e outros itens da equipe de Beyoncé durante a parada da turnê em Atlanta foi condenado. Segundo o site TMZ, Kelvin Evans se declarou culpado após inicialmente negar as acusações e recusar um acordo judicial. Evans admitiu ter entrado em um veículo com a intenção de cometer furto e de invasão criminosa. Ele havia se declarado inocente em um primeiro momento, mas na terça-feira voltou atrás da decisão, renunciou ao direito a julgamento e encaminhou o caso diretamente para a fase de sentença. Investigadores afirmaram que câmeras de vigilância flagraram Evans arrombando um SUV 2 dias antes do show de Beyoncé em Atlanta, durante a turnê Cowboy Carter. O veículo havia sido alugado por um integrante da equipe da cantora e continha um pendrive com músicas inéditas, que acabou sendo roubado. Kevin Evans pode ser condenado até 6 anos de prisão, mas o acordo que ele aceitou acabou recebendo apenas de 2 anos de prisão e 3 em liberdade condicional. Ele também foi obrigado a manter distância das vítimas e do local onde cometeu o crime.

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0: Mix FM, o melhor do pop rock de todos os tempos. No Doubt, Don't Speak, Papas Viajar, Rock de Galpão, Mensageiro do Vento, Rapa Rodo Cotidiano e rolou The Killers com Bright Light. Fechamos o Play Mix FM, já vai rolar BR-106 com o Fernando Machado e o Luciano, tô de volta amanhã. Meio-dia e o Tempero Brasileiro. Força sempre, até mais, galera. Um abraço. Agora, 4 para as 4.
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10: Depois de 2 anos de pausa, o Primavera Sound São Paulo 2026 está oficialmente de volta. O festival revelou o line-up completo da edição deste ano, marcada para os dias 5 e 6 de dezembro, no Autódromo de Interlagos. Entre os principais nomes confirmados aparecem Gorillaz, The Strokes e a Lily Allen. O evento contará com apresentações de FK Twins, Yung Lean e Courtney Barnett, mantendo a mistura de indie, rock alternativo, eletrônico e pop experimental, que se tornou marca registrada do festival. Agora a expectativa dos fãs gira em torno da divisão das atrações por dia e do início das vendas de ingressos, detalhes que devem ser anunciados em breve pela organização.

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2: UX FM conectada com o que move você. 4 horas 2 minutos, 19 graus é a temperatura. Eu sou Fernando Machado e esse é o BR-106. Vamos até assim, curtindo por aqui o melhor do pop rock brazuca de todos os tempos. Abrindo com Ultraman, Dívida.

0: FM e o melhor do pop rock de todos os tempos. Titãs Comida, fechando o primeiro bloco de sons do BR, que teve ainda Capital Inicial, O Passageiro, Os Paralamas do Sucesso com Track Track, Lobão, Vida Bandida, Bideobaldi, Bromélias, e abrimos o BR ao som da Ultraman Dívida. Intervalo cultural UX FM, agora 4h26.
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10: Os fãs dos Beatles finalmente poderão entrar em um dos lugares mais históricos do rock. A Apple Corps confirmou que o lendário prédio no número 3 da Sunbury Hall em Londres vai ser transformado numa experiência permanente dedicada à banda a partir de 2027. Batizada de The Beatles at 37 Wall, a atração vai ocupar os 7 andares do edifício e vai contar com itens raros do acervo da Apple e exposições interativas, loja temática e uma recriação do estúdio onde foi gravado o álbum Let It Be. Convém lembrar que a Apple não é a marca de smartphones, né? É a gravadora dos Beatles. O grande destaque vai ser o acesso ao famoso rooftop, onde John Lennon, Paul McCartney, George Harrison e Ringo Starr realizaram em 1969 a última apresentação pública da banda, momento eternizado no documentário The Beatles Get Back, documentário dirigido por Peter Jackson. O projeto foi celebrado pelos integrantes remanescentes. O Paul McCartney destacou as memórias especiais ligadas ao prédio, enquanto o Ringo Starr resumiu a novidade de forma simples: é como voltar para casa. O anúncio acontece em meio a uma nova onda de interesse pelo universo dos Beatles, impulsionada pelo sucesso de Now and Then e pela futura cinebiografia em 4 filmes, dirigida por Sam Mendes, prevista para 2028.

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2: Seguimos no BR-106. Esse bloco abre, segundo bloco do BR abre com Tijuana.

0: FM e o melhor do pop rock de todos os tempos. Renato Russo, a carta, a participação aí, né, nessa gravação do Erasmo Carlos. Teve ainda Nando Reis, Luz dos Olhos, Lulu Santos, Já É, Rita Lee com Mutante, Cidadão Ken, Um Dia, e abrimos o segundo bloco com Tijuana, Uma Noite. Era isso, o BR-106 fica por aqui, volta amanhã às 16h. Intervalo cultural na sequência Via Expressa na Conexão UXFM. Agora 6:03, ou melhor, 5:03.
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2: Para quem passa na 122, próximo ao posto da PRE em Farroupilha, tem fechamento do retorno. Entre São Vendelino e Farroupilha, tem estreitamento de pista.
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3: CFM e o melhor do pop rock de todos os tempos. 5:02, 19 graus é a temperatura. Eu sou Fernando Machado, ao vivo para toda a Serra Gaúcha, através das frequências da Conexão UXFM, 106,5 em Caxias do Sul, 89,9 em Bento Gonçalves, 92,3 em Vacaria Campos de Cima da Serra. Mais um Via Expressa no ar. Vamos até às 7 curtindo por aqui o melhor do pop rock de todos os tempos. Você pode interagir nas redes sociais, @UXFM, @FerPopRock, 96711065, WhatsApp. E não esquece, passa lá no site uxfm.com.br. 6 da tarde a gente confere o Almanac da Música. Abrindo o Via Expressa, primeiro bloco, as novinhas da programação. A primeira delas, Bad On.

0: FM e o melhor do pop rock de todos os tempos, Papa Roach com Wake Up Calling. Teve Slick Kruger com Echoes of Velo, o Fish Eye, The Fellas in Town, Death Cab for Cutie com Riptides, Cannon Starlight e abrimos com Bad Omens, Dying to Love, bloquinho das novidades. Rock alternativo abrindo o Via Expressa desta terça-feira. Intervalo cultural agora 5h25.
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1: 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Agora 5:30. Vou abrir esse bloco aí com a música chamada Family Tree, uma faixa do álbum Mechanical Bull. Esse álbum foi lançado em 2013 pelo Kings of Leon. E essa música mistura rock cru, guitarras marcantes e um clima sulista típico do grupo. A letra fala sobre heranças emocionais e padrões familiares, usando a ideia de árvore genealógica como metáfora para comportamentos e relacionamentos. Mesmo sem ser um grande hit, ela virou uma música bastante querida pelos fãs por lembrar o som mais autêntico e energético das primeiras fases da banda. Aí está, Kings of Leon, Family Tree.

0: Esse é o som do Muse com Madness, fechando o nosso segundo bloco de sons, que teve ainda Bruno Mars com That's What I Like, o Nelson & Ms Montreal Hall, All We Are com Keep Me Alive, a Cheryl Crow com Sweet Child O' Mine, Alabama Shakes com Hang Loose, e abrimos com Kings of Leon, Family Tree. 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Intervalo Cultural UX FM, agora 3 para 6.
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1: 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Agora às 6:01, vamos conferir o almanaque da música. UXFM.com.br, nosso almanaque está lá no site. Começamos com os aniversariantes, o Eric Singer, batera do Kiss, completa 68 anos hoje. O Billy Duff, que é guitarrista do The Coach, completa 65 anos. O André Young, ex-baterista, né, do Ira, tocou com os Titãs também, completa 65 anos hoje. O Clemente Nascimento, vocalista e guitarrista dos Inocentes, também toca com a Plebe Rude, completa 64 anos hoje, né? Ele que nos deu um susto aí alguns meses atrás, né? Teve um ataque cardíaco, né? Problema de coração. Marco Túlio Lara, guitarrista do Jota Quest, completa 55 anos hoje. São os aniversariantes. Há 61 anos, os Rolling Stones gravavam a versão definitiva da música Satisfaction. Isso foi nos estúdios da RCA, né, em Hollywood. Há 59 anos, 1967, portanto, Jimi Hendrix lançava o Are You Experience, o álbum de estreia, né? E lá tem Purple Haze, Fox Lady e Hey Joe, que a gente vai tocar depois. O álbum Exile on Main Street, o 10º trabalho de estúdio dos Stones, completa hoje 54 anos de lançamento. O álbum The Silent Harmony and Musical Companion, da banda Black Crowes, completa 34 anos hoje, o álbum que nos apresenta o single Remedy. E há 28 anos, portanto, 1998, o Lenny Kravitz lançava o álbum Five, com essa pedrada aí, ó, Fly Away.

0: FM e o melhor do pop rock de todos os tempos, J Quest. Vou pra aí, fechando o nosso bloco do Almanac. Aniversário do Marco Túlio hoje, né? Teve ainda The Coach com Revolution, Rolling Stones com Satisfaction, Jimi Hendrix com Hey Joel, The Black Crowes, Remedy, e o Lenny Kravitz com Fly Away. Vamos saber do tempo, então, tendência do tempo para essa quarta-feira, que deve ser marcada por tempo firme e frio ao amanhecer em grande parte da Serra Gaúcha e também do litoral norte. A massa de ar seco segue predominando no estado, garantindo sol entre poucas nuvens e temperaturas agradáveis à tarde. Em Caxias do Sul, amanhã começa gelada, com mínima aí de, em torno de 5 graus, máxima pode chegar aos 19 durante a tarde, com predomínio de sol e poucas nuvens. Em Bento Gonçalves, cenário será parecido, amanhecer frio perto dos 3 graus, a tarde mais agradável, com a máxima em torno de 18 a 19 graus, sem previsão de chuva. Em Vacaria, o frio deve ser ainda mais intenso, a mínima pode ficar próxima dos 4 graus, enquanto a máxima não deve passar dos 18. A chance de geada fraca em áreas rurais no começo da manhã. Litoral Norte e Torres terá um amanhecer menos frio, mínima em torno aí dos 12 graus, máxima próxima dos 22. O sol aparece entre nuvens e o vento marítimo deixa aquela sensação mais amena ao longo do dia. Por fim, Porto Alegre, capital dos gaúchos, terá uma quarta-feira de tempo seco e temperaturas agradáveis. Mínima em torno dos 9 graus, máxima pode chegar aos 21 graus, com o sol predominando na maior parte do período. Intervalo Cultural UX FM, agora 6h29.
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1: Ux FM conectada com o que move você. 25 para 7, bloco saideiro abre com The Police.

0: ao som de Rush. Fly by night. Vamos fechando o Vispressa desta terça-feira gelada. TV in the Ecstasy, The Ballad of Peter Pumpkinhead, The Fix, One Thing Leads to Another, o Joy Jackson com Stepping Out, e abrimos com The Police, Every Little Thing She Does Is Magic. Era isso, o Vispressa desta terça-feira fica por aqui. Eu sou Fernando Machado, estou de volta amanhã, 5 da tarde, para fazer nossa trilha sonora de final de tarde, início de noite. Uma ótima noite de terça-feira a todos. Cuidem-se. Até mais. Tchau. 7 para 7.
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0: Brasília, vem aí a voz do Brasil. Em Brasília, 19 horas. Está no ar a voz do Brasil. As notícias do governo federal que movimentaram o país no dia de hoje.
1: Olá, uma boa noite.
0: Boa noite para você que nos acompanha em todo o país.
1: Quarta-feira, 12 de maio de 2026.
0: Vamos ao destaque do dia, mais de 11 bilhões de reais no combate ao crime organizado.
1: O governo do Brasil lança plano com foco na desarticulação financeira e operacional de facções criminosas.
0: Presidente Lula destaca a união com estados e municípios para enfrentar a violência e garantir a segurança de todos os brasileiros.
2: O território será devolvido ao povo brasileiro de cada cidade e de cada estado.
1: E ainda, o governo do Brasil zera impostos de importação sobre compras internacionais, a chamada taxas das blusinhas.
0: O imposto vale para importação de produtos de até 50 dólares, cerca de 250 reais.
1: E você vai ouvir também prevenção e controle aos incêndios florestais.
0: Novos equipamentos foram entregues para reforçar a ação no Cerrado e Pantanal.
1: Um investimento de 150 milhões de reais do Fundo Amazônia, Gabriela Noronha.
3: Os equipamentos entregues vão fortalecer a atuação em áreas de difícil acesso e reduzir o tempo de resposta aos incêndios no Cerrado e Pantanal.
0: Hoje, na apresentação da Voz do Brasil, eu, Luciana Vasconcelos e Nazi Brum.
1: E acompanhe a gente ao vivo, acesse radiogov.abc.com.br ou canal Gov na sua TV aberta.
0: Para combater o crime no país.
1: O programa Brasil contra o Crime Organizado conta com investimentos e financiamentos que ultrapassam os 11 bilhões de reais.
0: Entre as ações previstas está a asfixia financeira do crime organizado para atingir fluxos ilícitos e lavagem de dinheiro.
4: O programa Brasil contra o Crime Organizado conta com quatro eixos. O primeiro mira a estrutura financeira das organizações criminosas, como, por exemplo, a lavagem de dinheiro. Para isso, o país vai ampliar as forças integradas de combate ao crime organizado, que farão operações interestaduais de alta complexidade, como explicou o secretário nacional de Segurança Pública, Francisco Veloso.
5: O crime organizado, diferente de outros tipos penais, tem um objetivo muito claro. Claro, ele quer ter lucro. Para isso, nós temos as forças integradas de combate ao crime organizado em todos os estados. E nós vamos criar ficos nacionais. Abriremos em São Paulo, no Rio, no Nordeste, no Sul e no Norte.
4: Outro eixo busca melhorar a investigação de homicídios, com fortalecimento das polícias científicas, dos institutos médicos legais e da rede integrada de bancos de perfis genéticos. O último ponto busca desarticular o mercado ilegal que abastece as organizações criminosas, a partir do tráfico de armas, munições, acessórios e explosivos. O programa prevê a criação da Rede Nacional de Enfrentamento do Tráfico de Armas. O ministro da Justiça e Segurança Pública, Wellington Lima e Silva, ressaltou a importância da participação dos estados e municípios no trabalho conjunto.
6: É fundamental que cada um dos agentes de segurança aqui tome o plano como seu. O programa é do Brasil. O programa não é só do governo federal. O programa é do Brasil e de cada um dos cidadãos para que nós possamos viver sem medo.
4: Presidente Lula destacou a união necessária para combater o crime organizado e disse que o plano vai devolver o Brasil aos brasileiros.
2: O território será devolvido ao povo brasileiro de cada cidade e de cada estado, para que a gente possa dizer ao mundo que muitas vezes o criminoso não é o pobre, não é o negro, não é o desempregado que está no bairro pobre. Muitas vezes o responsável está no andar de cima, engravatado, tomando uísque e zombando da nossa cara.
4: Para colocar o programa Brasil contra o Crime Organizado em prática, o governo prevê mais de R$1 bilhão em recursos diretos já em 2026. São quase 390 milhões para combater o fluxo de dinheiro ilegal, 330 milhões para reforçar presídios, 201 milhões para investigação de homicídios e 145 milhões para enfrentar o tráfico de armas. Além disso, será criada uma linha de crédito de 10 bilhões de reais para estados e municípios investirem em equipamentos, tecnologia e estrutura para as forças de segurança. Reportagem Márcia Fernandes.
1: E a gente segue falando sobre esse plano lançado hoje, mais especificamente sobre o eixo voltado às políticas penais.
7: Está prevista a criação do Centro Nacional de Inteligência Penal, além da aquisição de equipamentos, realização de operações nacionais e capacitação de servidores.
1: E para falar mais sobre o assunto, temos conosco ao vivo pela internet o secretário nacional de políticas penais, André Garcia. Boa noite, secretário.
8: Boa noite, Luciana. Boa noite, Nazi Brum. Boa noite a todos os nossos ouvintes.
1: Secretário, no que se refere às políticas penitenciárias, o que o senhor pode falar para a gente sobre as medidas que serão adotadas e os investimentos que serão feitos, inclusive em presídios estaduais?
8: Bem, o nosso programa, ele teve uma premissa importante, que foi a orientação do presidente Lula e do ministro Wellington César, de também aproveitar o que vinha dando certo, experiências exitosas e programas do governo junto com os estados e o Distrito Federal, que já estavam funcionando e que precisavam de certa forma de maior robustez e maior aporte financeiro. Essa premissa, por exemplo, foi a que regeu o eixo 1, que trata de asfixia financeira do crime organizado, e que teve como parâmetro a recente Operação Carbono Oculto, uma operação que foi realizada em parceria com a Receita Federal, Polícia Federal e o Estado de São Paulo, e foi muito exitosa porque atingiu fortemente a criminalidade organizada entranhada em instâncias de poder econômico que comumente não são atingidas em operações policiais. A mesma premissa nós usamos no sistema penitenciário, porque nós temos um modelo de excelência que é administrado pelo governo federal, que é o sistema penitenciário federal seguro, rígido, que permite um controle e monitoramento de diversas lideranças criminosas no nosso país. São 5 unidades, 5 presídios federais, estão espalhados pelo país e são administrados pelo governo federal. E a nossa pretensão é, após identificadas as unidades, os presídios nos estados, que precisavam, porque abrigavam lideranças criminosas locais, precisavam de uma elevação do padrão de segurança, foi exatamente isso. Elevar o padrão de segurança para protocolos, treinamentos, capacitações e, importante, equipamentos de segurança similares ao que nós aplicamos nos presídios federais. E assim, isolar lideranças criminosas, não permitir que essas lideranças impactem na segurança pública do cidadão e da cidadã brasileira.
7: Secretário, uma das estratégias, como o senhor falou, é isolar essas lideranças criminosas. E uma das ideias é interromper a comunicação entre esses detentos. O que está previsto nesse plano?
8: Bem, há um conjunto de ações que tem esse objetivo. Primeiro, reforçar, robustecer os protocolos de segurança nessas unidades dos estados, treiná-los, que é para aplicação de protocolos rígidos, semelhantes ao que são aplicados no sistema penitenciário federal. Não há incidência, para que o nosso ouvinte, também quem está nos vendo aqui pelas redes sociais, não há incidência de celulares nem de objetos ilícitos nas penitenciárias federais. E nós queremos isso em todas as penitenciárias que nós escolhemos como mais sensíveis em todos os estados. Não queremos objetos ilícitos, não queremos celulares e não queremos nenhum tipo de droga ou arma branca ou qualquer outro tipo de artefato que seja utilizado contra os policiais penais, contra a sociedade. E essa foi a premissa, como disse, que foi implementada, que será implementada com o nosso programa Brasil contra o Crime Organizado. Além do treinamento, nós vamos doar equipamentos que vão elevar o nível de segurança, treinar os policiais e servidores também para a utilização desses equipamentos. Por exemplo, eu posso dizer aqui drones modernos para vigilância, kits de varredura eletrônica que vão permitir levantar onde há aparelhos eletrônicos ligados ou desligados, celulares em presídios, identificar onde estão esses celulares e retirá-los das celas, se for o caso, aparelhos de raio-x, scanners corporais, e também o governo federal, de forma inédita, vai realizar a contratação de bloqueadores de celulares e vai com essa contratação disponibilizar para que os estados possam, nas unidades, aplicar essa tecnologia de silenciamento de comunicação. Então, além disso, nós vamos realizar operações programadas, que são operações voltadas para identificar esses equipamentos, esses aparelhos eletrônicos nessas unidades e retirá-las, que são as operações modo avião, que nós denominamos assim. Usamos um equipamento que permite o rastreamento de aparelhos eletrônicos, que são equipamentos nossos aqui da Secretaria Nacional de Políticas Penais e também e da Polícia Penal Federal, e também a Operação Multi, que é a operação organizada com os estados para retirada desses celulares e de qualquer outro material ilícito que esteja nas prisões. Ou seja, vamos atuar com inteligência, equipamentos, treinamento e operações policiais intensas, de modo a não permitir que haja comunicação desses presídios, desses indivíduos custodiados nesses presídios, para além dos muros das unidades penais.
1: Secretário, como é que vai funcionar esse Centro Nacional de Inteligência Penal? Ele vai ter ações integradas aí com todos os estados?
8: Exato, ele vai nos ajudar inclusive na coordenação dessas operações que hoje nós coordenamos aqui diretamente da Secretaria, as operações Multi e Modo Avião, que são operações nacionais realizadas em diversos estados ao mesmo tempo. Vai congregar também policiais penais das diversas polícias estaduais, vai permitir um maior fluxo de informações num modelo muito semelhante ao que se chama de Centro de Fusão de Informações, ou nos Estados Unidos conhecido como Fusion Centers, que são centros em que estão todas as agências policiais, no nosso caso, todas as polícias, representantes de todas as polícias penais, inclusive a federal, que vão conviver, trocar informações, coordenar operações e dar um dinamismo maior às ações no ponto de vista nacional.
7: Então tá ótimo, secretário. É uma área muito importante e o governo está de olho nisso, então, né?
8: Exatamente, é uma área fundamental para a segurança pública do cidadão brasileiro, né? É onde tudo começou, porque as organizações criminosas surgiram nos presídios e vão terminar, porque a determinação do governo é essa: controlar e manter esses indivíduos isolados e não permitir que haja comunicação nem influência na vida do cidadão que vive fora dos muros dos presídios.
1: Bom, nós conversamos com André Garcia, secretário nacional de Política Penal. Secretário, muito obrigado pela entrevista à Voz do Brasil.
8: Eu que agradeço a oportunidade, estou aqui sempre à disposição de vocês e dos nossos ouvintes.
7: O período de seca está começando na região central do Brasil.
1: E com ele vem o maior número de ocorrências de incêndios florestais.
7: Viaturas e equipamentos que vão ajudar no combate ao fogo foram entregues hoje pelo governo federal.
1: Os investimentos são do Fundo Amazônia e pela primeira vez serão aplicados nos biomas Cerrado e Pantanal.
3: Caminhões especializados no combate a incêndios florestais, caminhonetes 4x4 equipadas, sopradores e aeronaves remotamente pilotadas. Os equipamentos entregues nesta terça-feira vão fortalecer a atuação em áreas de difícil acesso e reduzir o tempo de resposta aos incêndios no Cerrado e Pantanal. O investimento total de R$150 milhões vem do Fundo Amazônia, administrado pelo Banco Nacional de Desenvolvimento Econômico e Social, BNDES. Segundo o ministro da Justiça e Segurança Pública, Wellington César Lima, esse é o maior investimento já realizado pelo governo federal para ampliar o combate aos incêndios florestais. O ministro destacou ainda que a entrega vai agilizar o trabalho de combate ao fogo.
9: Cada minuto reduzido no tempo de resposta significa menos destruição ambiental, menos prejuízo econômico e mais proteção para a população brasileira.
3: Os equipamentos vão beneficiar os corpos de bombeiros militares do Piauí, Bahia, Goiás, Minas Gerais, Mato Grosso do Sul e Distrito Federal, além da Força Nacional de Segurança Pública e Brigadas Florestais. A medida faz parte da Política Nacional de Manejo Integrado do Fogo, criada em 2024 e gerida pelo Ministério do Meio Ambiente e Mudança do Clima. O ministro da pasta, João Paulo Capobianco, lembrou que o governo também tem fortalecido o planejamento e alcançado bons resultados no combate aos incêndios florestais.
10: Atualmente, nós temos reuniões a cada 2 meses com os maiores meteorologistas do Brasil e do exterior para monitorar permanentemente os cenários de risco climático e de risco, portanto, de incêndios. Esse dado é traduzido em planejamento, é levado para a sala de situação e articula e organiza a ação do governo federal. Nós, em 2025, reduzimos a área queimada no Brasil inteiro em 39%.
3: Esse é o primeiro investimento do Fundo Amazônia em biomas fora da Amazônia Legal. O fundo, restituído em 2023, após 4 anos de paralisação, já aprovou mais de 400 milhões de reais para apoiar os corpos de bombeiros de 9 estados da Amazônia Legal no combate a incêndios. Reportagem Gabriela Noronha.
7: O presidente Lula acaba de anunciar que zerou os impostos para compras de até $50 sobre compras internacionais online, tributos que ficaram conhecidos como taxa das blusinhas.
1: Segundo o secretário executivo do Ministério da Fazenda, Rogério Seron, essa medida só pôde ser anunciada após o combate ao comércio ilegal.
11: Isso só foi possível depois de um avanço muito significativo para regularizar o setor. O contrabando, que era uma marca presente nesse setor, ele foi eliminado. Agora um setor regularizado e continuará regular vai poder usufruir dessa isenção, dessa zeragem de tributação sobre esses produtos. Isso vai beneficiar a população mais carente, mais pobre, que utiliza muito dessas plataformas para adquirir produtos que são muito importantes para o seu dia a dia.
7: A mudança será publicada em edição extra do Diário Oficial de hoje e já passa a valer a partir de amanhã.
1: Estudantes com dívidas no Fundo de Financiamento Estudantil, FIES, podem realizar a renegociação de débitos a partir de amanhã por meio do Desenrola FIES.
7: Os contratos em atraso poderão ser quitados com descontos de até 99% sobre o valor da dívida.
1: A expectativa é atender mais de 1 milhão de estudantes.
12: Pode participar do programa quem teve contrato firmado até 2017 e que estava na fase de pagamento em 4 de maio de 2026. A negociação pode ser feita até 31 de dezembro deste ano. A expectativa é que mais de 1 milhão de estudantes sejam beneficiados com refinanciamento. O Desenrola FIES faz parte do novo Desenrola Brasil, programa lançado pelo governo federal no início deste mês para reorganizar a vida financeira de milhões de brasileiros e ampliar o acesso ao crédito em melhores condições. A medida, no entanto, não prevê a utilização do FGTS para abatimento das dívidas, como acontece em outras renegociações do Desenrola Brasil. Outra vantagem é para os estudantes que mantêm os pagamentos em dia. O programa oferece a possibilidade de quitação integral do débito com 12% de desconto sobre o saldo devedor. Para facilitar o atendimento, todo o processo de renegociação será realizado pelos canais digitais do banco responsável pelo contrato. No portal do Ministério da Educação foi publicada uma matéria com o passo a passo da renegociação. Acesse gov.br/mec e saiba mais. Reportagem Talita Albuquerque.
1: E ainda sobre o Desenrola, mas desta vez para o agricultor familiar que está com as contas no vermelho.
7: O Desenrola Rural está a todo vapor com descontos de até 96% do valor da dívida.
1: A iniciativa quer melhorar a saúde financeira dos produtores rurais e facilitar o acesso ao crédito de olho na safra 2026-2027.
13: Nas praias de Tamandaré, no litoral do Pernambuco, Fabrício do Nascimento aprendeu a pescar com os avós e se dedica à atividade artesanal ao longo de 20 anos. Recentemente, decidiu aumentar a renda e investiu na criação de abelhas. Durante a pandemia, o novo negócio virou um problema e o que antes era investimento virou dívida, como relembra Fabrício.
14: E foi na época que eu comecei a tirar meu primeiro empréstimo em torno de R$ 2.000. Tive os problemas no decorrer da pandemia, não tive condições de pagar.
13: Foi só no ano passado que Fabrício conseguiu a tão esperada saúde financeira nos negócios. O produtor rural aderiu ao programa de renegociação de dívidas do governo do Brasil. Os descontos permitiram que ele limpasse o nome e pudesse sonhar alto.
14: Quitei essa dívida, investi na minha área da pesca e na área da apicultura. Eu estou querendo um investimento maior. Meu sonho é fazer minha agroindústria para a produção de mel também.
13: O sonho de Fabrício e de outros agricultores rurais pode se tornar realidade com o novo Desenrola Rural. O programa permite renegociação e liquidação de débitos, com descontos que chegam até 96%, e atende quem tem débitos vinculados ao Programa Nacional de Fortalecimento da Agricultura Familiar, o PRONAF. Podem ser beneficiados agricultores familiares, assentados da reforma agrária, pescadores artesanais, povos e comunidades tradicionais e cooperativas da agricultura familiar. A expectativa é que os descontos ajudem ajudem os produtores a planejar a safra 2026-2027, como explica a ministra do Desenvolvimento Agrário e Agricultura Familiar, Fernanda Machiavelli.
15: Nós conseguimos, no âmbito do Desenrola Brasil, reabrir o Desenrola Rural. Agora, nessa nova rodada, nós de novo temos condições muito favoráveis para essa renegociação. São descontos bastante convidativos para conseguir promover essa regularização das dívidas dos agricultores familiares. Nós esperamos que a partir do Desenrola Rural, os agricultores familiares voltem a acessar o crédito do Pronaf, estejam na produção de alimentos, participando ativamente da ampliação da nossa safra 2026-2027.
13: A adesão ao Desenrola Rural pode ser feita até 20 de dezembro de 2026. Para as dívidas do Pronaf ou contratadas junto a instituições financeiras, a regularização deve ser feita diretamente nessas empresas. Se o débito estiver na dívida ativa da União, é possível limpar o nome diretamente no site do Regularize. Mais informações sobre o Desenrola Rural, acesse gov.br/mda. Reportagem Edinaldo Júnior.
7: E hoje a ministra do Desenvolvimento Agrário e Agricultura Familiar, Fernanda Machiavelli, apresentou um balanço das ações voltadas ao setor.
1: Ela destacou as políticas voltadas às mulheres rurais, com a implementação de 110 mil quintais produtivos, que são espaços de produção diversificada de alimentos saudáveis, sementes e insumos, fundamentais para a soberania e a segurança alimentar.
7: A União Europeia retirou o Brasil da lista de países autorizados a exportar produtos de origem animal destinados ao consumo a partir de 3 de setembro.
1: Por meio de nota, o governo brasileiro informou que recebeu com surpresa a notícia e que tomará prontamente todas as medidas necessárias para reverter essa decisão.
7: O chefe da delegação do Brasil junto à União Europeia já tem reunião agendada para amanhã com as autoridades sanitárias do bloco.
1: O Brasil é o maior exportador do mundo de proteínas de origem animal e o principal fornecedor de produtos agrícolas ao mercado europeu.
7: Todas as informações sobre pré-natal, parto, puerpério, cuidados com o bebê, vacinação, alimentação, saúde mental e rede de apoio. Tudo em um único lugar.
1: E agora disponível também pelo celular com mais praticidade e segurança.
7: É a nova caderneta brasileira da gestante, lançada hoje no Rio de Janeiro pelo ministro da Saúde, Alexandre Padilha.
16: Márcia Silva de Araújo, de Planaltina, no Distrito Federal, está grávida de 4 meses. É a sua terceira gestação, mas ela ainda toma todos os cuidados necessários nessa fase. As vacinas estão em dia e todo mês tem consulta de pré-natal.
17: Saio de uma, já tem outra no outro mês. E é um momento muito delicado, que a mãe tem que ser acompanhada, sim. Você está gerando um bebê, você tem que ter uma assistência da família e do posto de saúde. Eu acho muito importante.
16: Para facilitar e ampliar a organização de exames de pré-natal e dos cuidados com as mães e seus bebês, o Ministério da Saúde lançou nesta terça-feira a nova caderneta brasileira da gestante. A versão reformulada do documento reúne todas as informações da mulher desde a gravidez ao pós-parto. Outra novidade é que o conteúdo da caderneta agora vai estar integrado com o Meu SUS Digital. Tudo na palma da mão, para garantir um atendimento mais qualificado às gestantes, de acordo com o ministro da Saúde, Alexandre Padilha.
18: Nós temos 85% das equipes de saúde da família no Brasil inteiro que usam já o prontuário eletrônico do Ministério da Saúde. Então, a expectativa é que ele fique na mão da gestante, na mão dos profissionais de saúde, como se fosse a verdadeira bíblia da gestação, do cuidado das mulheres no nosso país.
16: O documento também traz informações de cidadania, como saúde mental, luto materno e parental e violência obstétrica. E tem espaço para registros específicos sobre o acompanhante, métodos de alívio da dor, posições para o parto, procedimentos a serem evitados e rede de apoio. Maria Silva de Araújo, do início da matéria, aprovou a novidade.
17: Vai melhorar bastante no sentido de facilitar a nossa vida. Hoje em dia também está sendo tudo digital. E aí eles vão passando do computador para o outro. Então, assim, é maravilhoso.
16: Além da versão digital, serão distribuídos 3 milhões e 200 mil exemplares da caderneta física em todo o Brasil. Reportagem Natália Koslick.
1: O acesso à caderneta brasileira da gestante é feito pelo aplicativo Meu SUS Digital, disponível para Android e iOS ou pela versão web da plataforma.
7: abertas as inscrições para o Fórum Nacional da Rede de Parcerias, promovido pelo Ministério da Gestão e da Inovação em Serviços Públicos.
1: O evento busca aprimorar as políticas públicas e o impacto dos serviços na vida do cidadão, com mais de 240 painéis, palestras e oficinas.
7: O evento será realizado entre 9 e 11 de junho no Centro de Convenções Ulisses Guimarães, em Brasília.
1: As inscrições são gratuitas e podem ser feitas no endereço gov.br/rede de parcerias.
7: Essas foram as notícias do Governo do Brasil.
1: Uma realização da Secretaria de Comunicação Social da Presidência da República.
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1: Fique agora com as notícias do Poder Judiciário e do Congresso Nacional. Uma boa noite.
7: Boa noite para você e até amanhã. 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
20: STF pede novas providências de órgãos para aprimorar transparência das emendas parlamentares.
21: STJ afasta indenização do DPVAT em acidente ocorrido durante prática de crime.
20: Justiça do Trabalho registra mais de 600 mil casos de assédio moral.
21: Boa noite, eu sou Marcela Luiza.
20: E eu sou Marcelo Della Libera.
21: O Supremo Tribunal Federal pede novas providências para reforçar a transparência e o controle sobre as emendas parlamentares.
20: A decisão é do ministro Flávio Dino e envolve órgãos de fiscalização do Senado, do Governo de São Paulo e da Justiça Eleitoral. Carolina Chaves.
22: Na decisão, Flávio Dino pediu ao Tribunal de Contas da União informações sobre o funcionamento de um painel de acompanhamento das emendas parlamentares e cobrou esclarecimentos da Controladoria Geral da União sobre limitações na estrutura do órgão. O ministro também quer explicações do Senado sobre a possibilidade de ampliar regras contra nepotismo envolvendo suplentes de senadores e familiares. Já o governo de São Paulo deverá esclarecer suspeitas de acordo político relacionado à destinação de emendas de bancada federal.
23: A decisão ainda determina que assembleias legislativas e a Câmara Legislativa do Distrito Federal comprovem a adaptação das regras locais ao modelo federal de execução das emendas. O relator também encaminhou ao Tribunal Superior Eleitoral e à Procuradoria-Geral Eleitoral pedidos de análise sobre possíveis riscos de uso irregular de emendas parlamentares em campanhas eleitorais.
21: A indenização do extinto seguro DPVAT não é devida se o acidente de trânsito ocorreu durante a prática de crime.
20: Esse posicionamento é do STJ. Fátima Uchoa.
24: Um homem roubou uma motocicleta com a qual logo depois sofreu acidente de trânsito. Ele pediu a indenização do seguro obrigatório DPVAT, que hoje está extinto, e a Justiça do Paraná determinou o pagamento. No entanto, a quarta turma do STJ deu provimento ao recurso especial da seguradora. Para a ministra relatora Isabel Galotti, a existência de conduta dolosa da vítima afasta a cobertura securitária quando o risco é deliberadamente provocado, como no caso do roubo de veículo com o uso da motocicleta subtraída.
21: Justiça do Trabalho registra mais de 600 mil casos de assédio moral.
20: O levantamento considerou o período de 2020 a 2025. William Nascimento.
25: Nos quatro primeiros meses de 2026, já foram formalizadas mais de 30 mil ações por assédio moral. Ele está no comentário constrangedor, na punição injusta, na intimidação, em situações que afetem a dignidade de quem trabalha e causem danos à saúde física e mental. E a empresa é responsável por atitudes como essa. Se não cuidar do ambiente de trabalho, pode responder por isso. E esse é o alerta do coordenador-geral do programa Trabalho Seguro, ministro Agra Belmonte. Investimento é prevenir. Custo é a empresa ter de pagar indenizações.
21: A partir do dia 15 de maio, pré-candidatos já podem começar a arrecadar dinheiro para financiar as campanhas das eleições gerais de 2026.
20: Um dos meios de arrecadação é por meio do financiamento coletivo, conhecido como vaquinha virtual. Estevam Furtado.
26: A vaquinha virtual já foi usada nas eleições de 2018, 2020, 2022 e 2024. O modelo, também chamado de crowdfunding, permite arrecadar recursos pela internet, por sites, aplicativos e plataformas digitais. As empresas que oferecem esse serviço precisam estar cadastradas e aprovadas pelo Tribunal Superior Eleitoral, além de serem contratadas antes por pré-candidatos ou partidos, conforme prevê a Lei das Eleições. A página sobre financiamento coletivo já está disponível no portal do TSE. Até agora, 4 empresas foram aprovadas para atuar nas eleições de outubro e outras 2 estão com cadastro incompleto.
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21: Uma boa noite.
20: Boa noite.
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1: Eu sou Paula Groba e estes são os destaques de hoje do Jornal do Senado, que começa agora. Plenário aprova a renovação automática da CNH para bons motoristas. Avança projeto que endurece punições para fraudes no mercado financeiro. Aprovadas regras mais rígidas para o fechamento de escolas rurais. Boa noite. Motoristas com bom histórico no trânsito garantiram mais facilidade para renovar a carteira de habilitação. O plenário aprovou hoje a medida provisória que permite a renovação automática da CNH para condutores inscritos no Registro Nacional Positivo de Condutores, cadastro que reúne quem não cometeu infrações de trânsito no período de 12 meses. Mas o texto aprovado pelo Congresso inclui ainda a necessidade de exame médico para a renovação. A proposta segue agora para a sanção presidencial. Os detalhes com o repórter Alexandre Campos.
2: Relator da medida provisória, quando o texto esteve na comissão mista, o senador Renan Filho, do MDB de Alagoas, afirmou que dificultar o acesso à CNH impede que muitas pessoas entrem no mercado de trabalho.
3: É por isso que o Brasil vive, de certa maneira, um apagão de motoristas de caminhão, especialmente os caminhões de grande porte. Porque a burocracia afugenta o jovem da primeira habilitação. E ao fazê-lo, afugenta também a formação de condutores profissionais.
2: A renovação automática da CNH deverá ser precedida de exames de aptidão física e mental. Essa exigência foi novidade, já que não constava no texto original da MP. Renan Filho acatou emenda para reintroduzir essa obrigatoriedade. De acordo com o texto aprovado, o motorista habilitado poderá optar pela CNH digital gratuita caso prefira não pagar pelo documento físico. A MP, que segue para sanção, ainda prevê a correção anual pelo IPCA dos valores referentes aos exames de aptidão física e mental e de avaliação psicológica a serem fixados nacionalmente pela União.
1: E brasileiros que sofrem com dores persistentes por meses ou até anos poderão ter atendimento mais especializado no SUS. O plenário aprovou um projeto que estabelece regras para o cuidado de pessoas com dor crônica na rede pública de saúde. A proposta garante atendimento integral aos pacientes e cria o Dia Nacional de Conscientização e Enfrentamento da Dor Crônica em 5 de julho. O texto segue para a sanção presidencial. Carros abandonados em ruas e terrenos públicos, além de prejudicarem a paisagem urbana, podem acumular água, atrair vetores de doenças e causar danos ao meio ambiente. E para enfrentar esse problema, a Comissão de Meio Ambiente aprovou um projeto que obriga os proprietários a retirar os veículos.

0: peças retiradas de veículos e combater o mercado ilegal. A ideia é priorizar a chamada economia circular. Antes de reciclar ou descartar um veículo, será obrigatório tentar reaproveitar peças e componentes em boas condições, como destacou a senadora Tereza Cristina.
1: Com isso, damos um passo concreto para reduzir impactos ambientais, organizar o setor e transformar passivos em oportunidades econômicas.
0: Empresas de desmontagem também terão de tratar corretamente fluidos e resíduos poluentes. O projeto segue para análise da Comissão de Assuntos Econômicos.
2: O senador Paulo Paim, do PT do Rio Grande do Sul, elogiou o programa Brasil contra o Crime Organizado, lançado pelo governo federal. Segundo ele, a iniciativa articula inteligência, integração entre os entes federativos e mais de 11 bilhões de reais em investimentos para o enfrentamento das facções criminosas. Paim destacou que o programa prevê ações contra a lavagem de dinheiro, o tráfico de drogas e o crime organizado nos presídios, além de medidas para aumentar a elucidação de homicídios. O senador também defendeu a importância de políticas sociais, educação e geração de emprego no combate à criminalidade.
3: O crime organizado não se combate apenas na ponta, no confronto direto. É preciso atingir suas estruturas, suas fontes de financiamento, sua capacidade de articulação e o seu poder de infiltração. Não basta prender executores, é preciso prender, mas também desmontar os esquemas de lavagem, recuperar ativos e cortar o fluxo ilícito que sustenta essas organizações.
2: Já o senador Esperidião Amin, do PP de Santa Catarina, criticou a decisão do ministro do STF, Alexandre de Moraes, que suspendeu a aplicação da lei da dosimetria até análise do plenário da corte. Segundo o parlamentar, a medida representa interferência em uma decisão do Congresso Nacional. Amin também defendeu a revisão das penas aplicadas aos envolvidos nos atos de 8 de janeiro e afirmou que o Congresso deve avançar no debate sobre a anistia aos condenados.
4: Se ele acha que a lei é inconstitucional, ele tem que submeter imediatamente. Mas a lei entra em vigor. Quer dizer, agora o ônus da decisão do Supremo é do cidadão que foi beneficiado pela dosimetria. Quer dizer, a decisão soberana do Congresso fica condicionada ao despacho monocrático.
2: Dinheiro desviado, balanços maquiados e investidores enganados. Fraudes no mercado financeiro que podem causar prejuízos bilionários e abalar a confiança na economia passaram a ser alvo de regras mais duras no Senado. A Comissão de Assuntos Econômicos aprovou hoje um projeto que prevê a prisão para fraudes contábeis e a manipulação de informações que levem investidores ao erro no mercado de capitais. Os detalhes com a repórter Marcela Cunha.
5: A proposta da senadora Augusta Brito, do PT do Ceará, foi apresentada depois do caso das lojas americanas. O texto aprovado pune a fraude contábil, como alterar balanços, informar dados falsos ou esconder operações realizadas pela empresa. A pena prevista é de 2 a 6 anos de prisão e multa. O relator, senador Oriovisto Guimarães, do PSDB do Paraná, afirmou que o texto foi ajustado para deixar mais claro o que deve ser considerado crime, sem gerar insegurança jurídica no mercado de ações.
6: É preciso que essa legislação seja muito objetiva. Até porque nesse mercado de ações é impossível a qualquer administrador garantir resultados. É sempre uma dúvida. Mercado de ações você pode ganhar e você pode perder, no Brasil ou em qualquer lugar do mundo. Então nós precisamos tomar muito cuidado na tipificação desses crimes para não criar insegurança jurídica e para não criar mais ilusão ainda para o aplicador.
5: A proposta também prevê aumento da pena quando a fraude causar grandes prejuízos, atingir muitas vítimas ou abalar a confiança no sistema financeiro. Em caso de condenação, o responsável poderá ficar impedido de exercer atividade empresarial ou ocupar cargos de direção, conselho ou gerência. O projeto segue para a Comissão de Constituição e Justiça.
2: E o fechamento de escolas em áreas rurais, indígenas e quilombolas poderá ter regras mais rigorosas no país. O Senado aprovou um projeto que impede que decisões baseadas apenas em custos definam um encerramento dessas unidades. A proposta que segue para a sanção presidencial determina que o fechamento dessas escolas leve em conta não só os critérios econômicos, mas também o impacto social, cultural e as condições de acesso dos estudantes à

0: Educação. O repórter Rodrigo Rezende tem as informações.
1: A Comissão de Educação aprovou uma proposta apresentada pelo então senador Messias de Jesus, do Republicanos de Roraima, que cria normas para o fechamento de escolas rurais, indígenas e quilombolas. A relatora da proposta, a senadora Jussara Lima, do PSD do Piauí, teve seu texto apresentado na comissão pela senadora Damaris Alves, do Republicanos do Distrito Federal. Ela destaca que o fechamento de uma escola não pode levar apenas em conta o aspecto econômico.
2: Assegurar que decisões dessa magnitude não sejam tomadas de forma discricionária ou baseadas unicamente em critérios, presidente, de eficiência econômica, sem a devida consideração dos impactos sociais, culturais e pedagógicos.
1: A proposta prevê que, em caso de necessidade de fechamento da escola, será assegurado à comunidade escolar o prazo de 1 ano para a solução dos problemas gerados pelo fechamento. Um dos itens que deverá ser observado é um estudo da distância a ser percorrida pelos alunos em uma possível nova escola. A proposta segue para a sanção presidencial.
0: Trabalhos técnicos de Eliseu Caires, o Jornal do Senado fica por aqui. Acompanhe agora as notícias da Câmara dos Deputados. Boa noite e até amanhã.

0: Deputados. Deputados analisam política para enfrentar os efeitos da seca no semiárido.
1: Projeto suspende pagamento de financiamento agrícola devido ao El Niño.
0: Comissão aprova punição para casos de violência digital contra a mulher.
1: Boa noite. Comissão aprova punição para uso de IA em ações de violência contra a mulher. A repórter Maria Neves nos conta sobre os casos.
2: A Comissão de Constituição e Justiça da Câmara dos Deputados aprovou o projeto de lei que torna crime alterar ou criar fotos, vídeos e áudios com uso de inteligência artificial para praticar violência contra a mulher. Quem incorrer na prática ficará sujeito à reclusão de 2 a 4 anos, além de multa. De acordo com o novo tipo penal, é crime adulterar, criar, manipular ou produzir fotos, vídeos e áudios utilizando sistemas de inteligência artificial. Para que a conduta seja punida, a manipulação deve ter o intuito específico de causar constrangimento, humilhação, assédio ou ameaça à mulher no contexto de violência doméstica e familiar. O relator, deputado pastor Marco Feliciano, do PL de São Paulo, destacou que a violência digital, ao distorcer a realidade e promover humilhações, assédios e ameaças, aumentam a vulnerabilidade das vítimas, causando danos emocionais e sociais.
3: Esse tipo de violência digital, que muitas vezes ocorre paralelamente a agressões físicas ou psicológicas tradicionais, amplifica o controle e o abuso sobre as mulheres, dificultando ainda mais o processo de superação e denúncia. É fundamental que a legislação avance na mesma velocidade que as tecnologias, garantindo que crimes cometidos por meio de inteligência artificial sejam tipificados e punidos de maneira adequada.
2: Ao apresentar o projeto, o deputado Fred Linhares, do Republicanos do Distrito Federal, também argumentou que a rápida evolução tecnológica possibilita a criação e a disseminação de conteúdos falsos e prejudiciais que aumentam ainda mais a vulnerabilidade das mulheres e agravam o impacto psicológico e social para as vítimas. A proposta, que torna crime alterar ou criar fotos, vídeos e áudios com o uso de inteligência artificial para praticar violência contra a mulher, ainda terá de ser votada pelo plenário. Da Rádio Câmara de Brasília, Maria Neves.
0: Justiça. Silvio Antônio, do PL do Maranhão, defende proposta de sua autoria voltada à imparcialidade do judiciário, que determina uma quarentena para políticos que desejem ocupar cargos na magistratura. Para ele, os postos não podem ser utilizados como recompensas partidárias.
1: Silvio Antônio sustenta que o cidadão que necessita da justiça deve ser julgado com isenção e ser resguardado de decisões orientadas por agendas políticas e ideológicas. Ele entende que, atualmente, muitos representantes do judiciário tem desrespeitado essa determinação constitucional.
0: O PSOL entrou com uma ação direta de inconstitucionalidade no STF contra a redução de penas aos envolvidos nos atos de 8 de janeiro. Chico Alencar, do Rio de Janeiro, alega que a sessão do Congresso, que derrubou o veto presidencial à matéria, teve irregularidades.
1: Chico Alencar alega que qualquer anistia deve ser precedida de um debate com a população. Ele sustenta ainda que não houve arrependimento dos acusados para justificar o perdão e que a punição é necessária para proteger a democracia e garantir a ética na política nacional.
0: Sérgio Turra, do PP do Rio Grande do Sul, critica a decisão do STF que suspendeu a chamada Lei da Dosimetria, recentemente aprovada pelo Congresso Nacional. Ele afirma que a medida desrespeita a decisão da Câmara e do Senado.
1: Sérgio Turra pede abertura de processo de impeachment contra o ministro Alexandre de Moraes. Ele argumenta que o caso compromete a independência harmônica entre os poderes por invadir as competências do Legislativo.
0: Relações Exteriores. Luiz Lima, do Novo, do Rio de Janeiro, critica a participação de brasileiros em uma embarcação interceptada por Israel próximo a Gaza. O deputado afirma que a missão tem caráter de propaganda política favorável ao Hamas e não de ajuda humanitária à população palestina.
1: Luiz Lima questiona a incoerência de grupos que se colocam como defensores de causas internacionais, mas não enfrentam a violência no Brasil. Para ele, ao libertar os brasileiros, Israel age com mais senso de justiça do que o STF, no caso dos condenados pelo 8 de janeiro.
0: Política. De acordo com o Marcon, do PT do Rio Grande do Sul, recentes operações da Polícia Federal indicam o envolvimento de lideranças da oposição no escândalo do Banco Master. O deputado critica a articulação de projetos que, segundo ele, beneficiavam instituições financeiras com recursos públicos.
1: Na visão de Marcon, partidos de oposição priorizam interesses do setor financeiro em detrimento de pautas trabalhistas, como o fim da jornada 6x1. O deputado defende o aprofundamento das investigações sobre a atuação de agentes políticos no caso.
0: Segurança Pública. Reginaldo Lopes, do PT de Minas Gerais, elogia o lançamento do programa Brasil contra o Crime Organizado. O parlamentar lembra que o governo federal já encaminhou ao Congresso propostas de combate às facções criminosas e de integração das forças de segurança pública.
1: Reginaldo Lopes informa que o governo prevê investimentos de 11 bilhões de reais em ações de segurança. O deputado também destaca operações da Polícia Federal para enfraquecer financeiramente grupos ligados ao crime organizado.
0: Alexandre Lindemeyer, do PT do Rio Grande do Sul, classifica como histórica a criação do Programa Nacional de Combate ao Crime Organizado, lançado pelo governo federal. Ele elogia a articulação entre União, estados e municípios, além dos investimentos previstos para o setor.
1: Na visão de Alexandre Lindenmayer, o programa prioriza o combate ao financiamento do crime, ao tráfico ilegal de armas e à atuação de facções dentro dos presídios. Segundo ele, a proposta também amplia o controle nas unidades prisionais e fortalece as ações de inteligência.
0: Paulão, do PT de Alagoas, cumprimenta o Poder Executivo pelo lançamento do programa Brasil contra o Crime Organizado. A iniciativa prevê investimentos de 11 bilhões de reais para atacar o poder financeiro de facções criminosas em todo o país.
1: Paulão cita relações entre grupos criminosos, banqueiros e refinarias, como exemplo de ligações a serem asfixiadas pelo programa. Para ele, a presença de autoridades dos três poderes na cerimônia de lançamento demonstra a união de esforços em torno da solução para o problema.
0: Patrus Ananias, do PT de Minas Gerais, critica a proposta que permite ao trabalhador usar recursos do FGTS para comprar armas de fogo e munições. O parlamentar defende o fortalecimento de políticas públicas de proteção à população, em vez de ações que ampliem o acesso a armamentos.
1: Patrus Ananias afirma que o enfrentamento da violência deve priorizar a estruturação das polícias, o controle de fronteiras e a luta contra o crime organizado. Na opinião do Congresso, o uso de recursos do FGTS para a compra de armas não contribui para a redução dos homicídios no país.
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0: Meio Ambiente. Avança nas comissões da Câmara a proposta que cria uma política para enfrentar os efeitos da seca no semiárido. A repórter Sofia Peçanha tem informações sobre o tema.
5: A Comissão de Meio Ambiente da Câmara dos Deputados aprovou o projeto que institui a política de convivência com a seca nordestina. A proposta prevê diretrizes para enfrentar os impactos da seca no semiárido brasileiro, por meio de ações como sistemas de monitoramento, planos de emergência para estados e municípios e investimentos em abastecimento de água. O texto destaca que a seca é um fenômeno natural e previsível da região, e por isso deve ser tratada com planejamento contínuo por parte do poder público. Entre os objetivos da política estão garantir acesso à água e alimentação, reduzir desigualdades sociais e econômicas, estimular geração de renda, fortalecer a agricultura adaptada ao clima semiárido e promover a recuperação da caatinga. O relator da proposta na comissão, o deputado Fernando Mineiro, do PT do Rio Grande do Norte, destacou a necessidade de integrar políticas públicas já existentes e fortalecer a atuação conjunta entre União, estados e municípios.
6: O que nós fizemos foi adequar, né, os termos do projeto a toda uma política da questão do semiárido, né, a Caatinga, né? Nós precisamos chamar a atenção e criar mecanismos como o projeto, como o substitutivo que apresentamos, determina. É preciso integrar as ações. Nós temos uma questão grave no Brasil, que é a invisibilidade, digamos assim, do que acontece na Caatinga.
5: A proposta também institui 3 programas nacionais. O Programa de Segurança Hídrica do Semiárido, voltado à ampliação do abastecimento de água, o Programa Semiárido Produtor de Energia, que incentiva a geração de energia solar, e o Programa de Preservação, Regeneração e Uso Sustentável da Caatinga. O projeto estabelece ainda a meta de preservar pelo menos 17% da Caatinga por meio de unidades de conservação de proteção integral no prazo de 5 anos, além de contar com incentivo ao pagamento por serviços ambientais e a projetos de crédito de carbono, com prioridade para a inclusão de pequenos produtores e comunidades locais. Para o deputado Fernando Mineiro, as medidas previstas no texto ajudam a estruturar uma política pública permanente para o semiárido brasileiro.
6: O PL conforma uma agenda coerente com a necessidade de previsibilidade climática, integração federativa e proteção de populações vulneráveis.
5: A autora da proposta, a deputada Isa Arruda, do MDB de Pernambuco, afirma que o semiárido brasileiro concentra cerca de 22 milhões de pessoas e enfrenta problemas históricos relacionados à pobreza, ao acesso à água e à vulnerabilidade climática. Ela destaca que a política pretende estimular o desenvolvimento sustentável do semiárido e ampliar a preparação das comunidades para enfrentar períodos prolongados de estiagem. Agora, a proposta que institui a política de convivência com a seca nordestina aguarda análise da Comissão de Finanças e Tributação. Da Rádio Câmara de Brasília, Sofia Peçanha.
7: Desenvolvimento Regional.
1: Bebeto, do PP do Rio de Janeiro, faz uma prestação de contas do seu mandato e destaca o envio de recursos para São João de Meriti. Segundo ele, as verbas foram destinadas principalmente às áreas de saúde, infraestrutura e equipamentos públicos do município.
0: O parlamentar também menciona investimentos em espaços esportivos, reforço da segurança pública e melhorias na mobilidade urbana da Baixada Fluminense. De acordo com Bebeto, as ações buscam ampliar a qualidade dos serviços e a infraestrutura local.
1: Hildo Rocha, do MDB, enaltece o legado de José Sarney à frente do governo do Maranhão. Na avaliação do deputado, a gestão do político foi marcada por obras estruturantes que impulsionaram o desenvolvimento urbano e econômico, principalmente da capital São Luís.
0: O deputado também ressalta iniciativas voltadas à educação durante o período. De acordo com Hildo Rocha, a implantação de ensino mediado por televisão e a ampliação da rede escolar contribuíram para aumentar o acesso dos jovens maranhenses à educação.
1: Albuquerque, do Republicanos, cumprimenta a atual gestão de Roraima. Ele destaca ações urgentes na área de saúde e segurança para recuperar a dignidade da população e a assinatura da progressão de perto de 1.700 servidores aguardada desde 2022.
0: O deputado ressalta ainda a regularização de salários atrasados e a nomeação de comandantes mulheres na polícia para priorizar o combate à violência de gênero. Albuquerque elogia ainda a iniciativa de colocar a aeronave oficial para atender emergências de saúde e de segurança.
7: Transportes.
1: Charles Fernandes, do PSD da Bahia, cobra do governo federal a retomada das obras da ferrovia Oeste-Leste, especialmente no trecho entre Caetité e o Oeste Baiano. O deputado afirma que a paralisação compromete investimentos já feitos há quase 20 anos, sem resultado concreto para a população.
0: Charles Fernandes ressalta que a ferrovia é essencial para escoar a produção agrícola do Oeste da Bahia até o Porto Sul, no litoral do estado. Ele avalia que a redução de dependência do transporte por caminhões pode ampliar o desenvolvimento econômico na região.
7: Agricultura.
1: Heitor Chu, do PSD, manifesta apoio aos produtores de tabaco do sul do país e repercute protestos realizados no Rio Grande do Sul. O deputado afirma que os agricultores enfrentam dificuldades com a classificação do produto, redução de preços e altos custos de produção.
0: Ele critica ainda medidas que, em sua visão, penalizam o setor produtivo do tabaco e cobra mais atuação da vigilância sanitária sobre a circulação de cigarros eletrônicos. Para Heitor Chu, a falta de controle sobre esses produtos também amplia riscos à saúde e fortalece o mercado ilegal.
1: Proposta de Dr. Flávio, do PL do Rio de Janeiro, pretende simplificar a comercialização de alimentos artesanais fora dos limites municipais. Para tanto, ele sugere padronizar a fiscalização entre os diferentes órgãos e unificar as licenças no selo de inspeção municipal.
8: E o selo de inspeção municipal, se ele for bem inspecionado na cidade, o mesmo profissional que faz a inspeção, ele vai fazer também a nível estadual e nível federal. E cabe ao Ministério da Agricultura, o MAPA, essa autorização para que esse produto possa ser comercializado fora do seu município. Então, o que a gente quer hoje é simplificar que o nosso pequeno e médio produtor, produtor artesanal, que já herdou da sua família essa produção, ele consiga comercializar o seu produto. O Brasil hoje tem mais de 5.600 municípios e quase todos eles têm agricultura familiar e o produtor artesanal. Então, esse projeto só é um parágrafo na lei que autorize o nosso pequeno e médio produtor a comercializar o seu produto em municípios vizinhos.
0: De acordo com o Dr. Flávio, a escolha por um único selo vai impedir a apreensão e descarte de alimentos seguros para consumo ocasionados por entraves burocráticos. Ele pondera ainda que o texto incentiva investimentos em servidores locais para suprir a carência de fiscais sanitários.
1: Zé Neto, do PT da Bahia, celebra a aprovação pela Câmara da suspensão da importação de cacau da Costa do Marfim. Segundo ele, a medida busca proteger a produção nacional, especialmente nos estados da Bahia e do Pará, diante de riscos sanitários para o setor.
0: O parlamentar também destaca a articulação política em torno do projeto de sua autoria que barra a importação de cacau africano. Zé Neto argumenta que a proposta representa uma defesa da cadeia produtiva do cacau e da agricultura familiar brasileira.
7: Comissões.
1: Comissão aprova projeto que suspende pagamentos de financiamentos agrícolas por causa dos efeitos do El Niño. A repórter Silvia Munhato explica a medida que foi estendida para todo o país.
9: A Comissão de Agricultura da Câmara dos Deputados aprovou o projeto que suspende por 3 anos o pagamento de empréstimos agropecuários por produtores afetados pelo fenômeno climático El Niño. O El Niño é um fenômeno climático caracterizado pelo aquecimento anormal e persistente da superfície do Oceano Pacífico, na linha do Equador. O texto lista 9 tipos de programas de financiamento que só deverão ter os pagamentos retomados 1 ano após o fim da suspensão e em 3 parcelas anuais. O projeto original do deputado Léo Prates, do Republicanos da Bahia, citava apenas a região conhecida como Matopiba, formada pelos estados do Maranhão, Tocantins, Piauí e Bahia. Mas o relator, deputado Coronel Meira, do PL de Pernambuco, estendeu a proteção aos atingidos em todo o país.
10: Considerando o caráter nacional e dinâmico dos efeitos do El Niño, mostra-se mais adequado e justo estender a abrangência da medida a todos os produtores rurais dos estados atingidos por estiagens severas, chuvas extremas e outros eventos correlatos e relacionados ao referido fenômeno.
9: A proposta que suspende pagamentos de empréstimos de produtores rurais afetados pelo El Niño será analisada agora pelas comissões de Finanças e Tributação e de Constituição e Justiça. Da Rádio Câmara de Brasília, Silvia Minhato.
7: Saúde.
0: Geraldo Rezende, do União de Mato Grosso do Sul, alerta para o surto de chikungunya nas aldeias Jaguapiru e Bororó, em Dourados. Ele informa que viabilizou a construção de novas unidades de saúde, a entrega de 300 novas casas para as famílias e a licitação de uma nova rede de abastecimento de água.
11: Nós conseguimos colocar uma emenda para a licitação acontecer o mais rápido possível para iniciar uma construção de nova captação, reservação e distribuição de água na reserva indígena Dourados. É um assinte a gente verificar que crianças com 7, 8 anos carregando lata de 20 litros de água barrenta e de pessoas idosas com 80, 100 anos carregando lata de água de 20 litros.

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9: Até aqui o grupo disponibilizou dois poderosos singles.
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1: 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Abrindo esse bloco com Greta Van Fleet, Sacred the Dread.

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4: Depois de 2 anos de pausa, o Primavera Sound São Paulo 2026 está oficialmente de volta. O festival revelou o line-up completo da edição deste ano, marcada para os dias 5 e 6 de dezembro, no Autódromo de Interlagos. Entre os principais nomes confirmados aparecem Gorillaz, The Strokes e a Lily Allen. O evento contará com apresentações de FK Twins, Yung Lean e Courtney Barnett, mantendo a mistura de indie, rock alternativo, eletrônico e pop experimental, que se tornou marca registrada do festival. Agora a expectativa dos fãs gira em torno da divisão das atrações por dia e do início das vendas de ingressos, detalhes que devem ser anunciados em breve pela organização.
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5: Hoje a gente desembarca na terra da longa nuvem branca. É dia de Nova Zelândia na Copa. Os All Whites estão no grupo G e encaram uma pedreira. Estreia contra o Irã no dia 15 de junho, depois pegam o Egito no dia 21 e fecham a fase de grupos contra a Bélgica no dia 26. Essa é só a terceira participação da Nova Zelândia em Copas. E tem uma curiosidade: em 2010, na África do Sul, o time foi eliminado na fase de grupos, mas saiu invicto, 3 empates, incluindo um histórico, contra a campeã Itália. Apelidada de All Whites, a seleção aposta num jogo físico, disciplinado e muito coletivo. Depois de dominar as eliminatórias com goleadas, a Nova Zelândia chega embalada para tentar algo inédito, vencer sua primeira partida em Copas e, quem sabe, sonhar com um mata-mata. E direto das Ilhas do Pacífico, com uma vibe leve e autêntica que combina com esse espírito neozelandês, Royals, Lorde.

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1: 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Abrindo esse bloco com Lagoon. Deixa.
2: Acorda.

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